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1: Forte abraço aqui do amigo Elber de Andrade, obrigado você pela companhia e até a nossa próxima edição.
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2: E aí, Thiaguinho? Te falei, rapaz. Tava na cara que era fake news.
3: Mais uma fake news, Fred Gustavo.

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0: Os Menotti aqui comigo, que maravilha. Obrigado, irmão.
1: Valeu, família. Deus abençoe vocês. Que lindo, ficou lindo. Deus abençoe.
2: Projeto lindo, gratidão. Abençoado. Muito obrigado pelo convite. Feliz e honrado por estar louvando com vocês com aqui. Obrigado.
1: Gratidão nossa para vocês.
2: E não importa o que a gente esteja vivendo, se Deus está, está tudo bem.
1: Se Cristo está no barco, tudo vai bem.

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0: Obrigado, gente!
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0: Neto! Com vocês, eu vou até cantar um pedacinho de uma música, fala assim. É, fui mais um na sua vida. Gilberto e Gilmar!
1: Obrigado. Tudo bem? Boa noite, boa noite.
2: Boa noite.
1: Boa noite.
2: Boa noite.
1: Vamos lá, então. Música da saudade.
2: Vamos lá.

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0: Coisa linda. Rapaz. Bom demais, hein?
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2: Gente, essa música eu fiz pra uma pessoa muito especial.

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0: Essa é a mais pura verdade, né, Fred?
1: Falou tudo, João Neto.
0: É o que é o mais certo, não tem jeito. É elas que mandam mesmo. E a gente tem que assinar embaixo, porque senão o couro come.

0: Banda do Céu.
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1: Cadê os gritos pro Gustavo, gente?

0: Você.
1: Ei, psiu, fala comigo! Essa é a vibezinha do Thiago Brava. Fala comigo!

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0: Galera, deixa eu contar uma história pra vocês agora. E pra contar essa história, eu quero convidar um grande amigo nosso, Renato Albani!
1: Bruninho Davi! Vamos aí! O ano era 1992.

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4: Alô! Bom dia. Estamos começando mais um programa Terra Sertaneja. É isso aí, hoje é dia 8 de junho de 2026, segunda-feira de novo. Começando aí mais uma semana, começando, se Deus quiser, mais um dia especial, um dia de muitas bênçãos, de muitas alegrias para todos nós. Bom dia para você, obrigado pela companhia, obrigado pela audiência, hein? Você que está começando a programação comigo, aquele abraço especial. Agora são 5h01, Joãozinho e você, vamos juntos nesta manhã de segundona, manhã de segunda-feira. Com muita moda boa para você. Olha só, o telefone que você pode, que você deve participar é o 9997-1049. 9997-1049, participe com a gente pedindo aí sua moda, pedindo sua música. Eu já vou agradecendo a presença e a participação do nosso amigo Hilário. Alô, Hilário, bom dia. O Hilário, a dona Sueli e o Ivan ligadinhos aí na manhã, bom dia. Eu agradeço também a presença do nosso amigo Antônio, né, da dona Cida, o Antônio Polícia e dona Cida ligadinhos aí conosco também. Aquele abraço especial, muito, muito.

Muito bom dia. Começando mais um Terra Sertaneja. É isso aí, bom dia pra você. Mais um sucesso, a moda boa aqui na programação. André Andrade, Pássaro Sem Ninho. Moda boa aqui na programação. André Andrade, Pássaro Sem Ninho.

isso aí, nós é Simprão de Tudo, Felipe Falcão, La Cautiva, Christine Ralph, a primeira de hoje, a primeiríssima da programação do Terra Sertaneja, André Andrade, Pássaro Sem Ninho.

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0: Muito bem, 5 horas e 14 minutinhos, 5 e 14, bom dia pra você que nos ouve nesta manhã de segundona, né? Um abraço especial pra você que está curtindo a nossa programação, bom dia. E tem modão no programa Terra Sertaneja.

0: obrigado! 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
2: É isso aí, é isso aí. Ouvimos o Rei da Pecuária com Ronaldo Viola e João Carvalho. Ouvimos também Chico Rei Paraná, Alma Transparente. E a primeiríssima desta sequência, O Poder do Criador, com Goiano e Paranaense.
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2: olha a hora certa pra você, agora
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2: Olha a hora certinha, agora são 5 horas e 24 minutos.
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2: Muito bem. Vamos falando aí dos nossos apoiadores. 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
2: Muito bem, agora são 5 horas e 26 minutinhos, 5h26, bola então de moda, né? Mais música bonita aqui no Terra Sertaneja para você, Mocoque Paraíso. Aquela parede

0: Muito bem, agora são 5 horas e 35 minutos. Ouvimos aí Faz Isso Não, Paixão, Trio Parada Dura, Divino Donizete, Chamada a Cobrar, e a primeira, Bocoque Paraíso, Aquela Parede. 5h36.
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Ok, ok, são 5 horas e 37 minutinhos. Agradecendo a presença, a sua presença aqui na nossa programação. Obrigado pela companhia, obrigado pela audiência. Célia Bogado, bom dia, João. Toca aí oração pela família. Beleza, então. Vamos tocar pra você já já, tá bom, Célia? Obrigado pela companhia. 5 horas e 37 minutinhos. Agradecendo a presença, a sua presença aqui na nossa programação. Obrigado pela companhia, obrigado pela audiência. Célia Bogado, bom dia, João. Toca aí oração pela família. Beleza, então. Vamos tocar pra você já já, tá bom, Célia? Obrigado pela companhia. Um abraço aí pra Célia, pro Rafael Souza, pra Stephanie, todas as manhãs ligadinhos com a gente, curtindo a nossa programação. Conosco também o Zeca Ascenso. Alô, Zeca, bom dia. Bom dia pro Zeca, pra dona Clarice, né, que nos ouve todas as manhãs. Aquele abraço muito especial. Muito obrigado por estar sempre conosco, sempre ligadinhos, curtindo a nossa programação. Bom dia. Oração da família.

Alan e Aladinha. Oração da família, foi lá pra ser abogado. Pro Rafael Souza, pra Stephanie, obrigado pela participação, pela companhia. Nós vamos mandando um bom dia também lá pra moçada, lá pra Pastelaria Avenida. Um abraço lá pro Tiné, um abraço também pra Zélia, pra Elisa, pra Leonora, pro Sebastião, pro Astúrio, toda a moçada aí da Pastelaria Avenida. Um alôzão, um abração especial aí pra todos vocês, tá bom? Muito obrigado pela companhia, obrigado pela audiência. Aí ele quer ouvir aí com Jades e Jadson, né? É, Jades e Jadson, Noite Fracassada. Bora lá de música? Mais uma sequência, mais uma moda bonita pra você aqui na nossa programação. Obrigado e a todos da Pastelaria Avenida, ligadinhos aí com a gente, curtindo a nossa programação. Bom dia!

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1: Muito bem, vamos agora, são 5h50. Olha, tá entrando aqui Casa de Caboclo e temos um pedido, né? Temos um pedido de Casa de Caboclo aí do nosso amigo Mauri Grando. Abraço, Mauri, bom dia, obrigado, hein? Obrigado por estar com a gente. Bom dia pra você também, bom dia, tchê. Tô na escuta, para tio Laguna. É, tá vindo pra Laguna, então vamos vindo pra Laguna e curtindo Casa de Caboclo com Rick e Renner. Bom dia, Mauri! Um abraço aí pra Genesi também, né? Curtindo a nossa programação. Obrigado pela audiência e companhia.

0: Muito bem, são 5:54, 5:54, ouvimos Casa de Caboclo, é isso aí, com o Rick Renner, foi lá pro nosso amigo Mauri Grando, é, tá vindo pra Laguna Carapã, curtindo a nossa programação, bom dia Mauri, um abraço lá pra Genesi também, bom dia, obrigado pela companhia e pela audiência. Nós ouvimos também o Doença de Caboclo, né, com César e Paulinho, e também Jades e Jadson, Noite Fracassada, foi lá pra Pastelaria Avenida, né, foi lá pro Tiné, pra Zélia, Elisa, Leonora, Sebastião, Astúrio, grande abraço a você que está aí ligadinho com a gente, aí na Pastelaria Avenida, curtindo a nossa programação. Bom dia! 5:55. Vamos então encerrando a primeira hora, primeira parte, vamos agora para a oração, né? Para a oração da manhã.
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0: 5:55.
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0: Meus amigos, meus irmãos, minhas irmãs, louvado seja nosso Senhor Jesus Cristo. É com muita alegria que nós iniciamos mais uma jornada, mais um dia. E hoje, o Santo Evangelho de segundo São Mateus, no capítulo 5, nos convida a subir a montanha com Jesus. Ele se senta, nos olha nos olhos e nos ensina o verdadeiro caminho da felicidade através das bem-aventuranças. No silêncio desta manhã, vamos elevar o nosso coração a Deus, em nome do Pai, do Filho e do Espírito Santo. Amém. Senhor Jesus, ao abrirmos os olhos para este dia, queremos sintonizar o nosso coração com a Tua Palavra. O mundo muitas vezes nos diz que feliz é quem tem poder, quem acumula riquezas e quem não tem problemas. Mas o Senhor, nesta manhã, subverte a lógica humana e nos diz: bem-aventurados os pobres em espírito, os mansos, os puros de coração e os que promovem a paz. Dai-nos, Senhor, a graça de viver esse programa de vida no dia de hoje. Para quem acordou com o coração aflito ou chorando, que sinta o seu consolo divino. Para quem enfrenta

Justiças, que não perca a fome e a sede de santidade e de retidão. Para as nossas famílias, que sejamos hoje operários da paz em nossas casas, ruas e ambientes de trabalho. Pedimos a tua misericórdia para que saibamos também ser misericordiosos com os erros dos outros. Limpa o nosso olhar, Jesus, para que com um coração puro possamos enxergar a tua presença em cada detalhe deste dia. E se enfrentamos incompreensões ou perseguições, por amor ao teu nome, que a nossa alma encontre força na tua promessa. Alegrai-vos e exaltai, porque será grande a vossa recompensa nos céus. Entregamos então em tuas mãos este programa, todos os nossos ouvintes, os doentes, os desempregados, os que perderam a esperança, e que tua bênção repouse sobre cada lar que nos sintoniza agora. Vamos então rezar juntos a oração que o próprio Cristo nos ensinou. Pai nosso que estais nos céus, santificado seja o vosso nome. Venha a nós o vosso reino, seja feita a vossa vontade, assim na terra como no céu. O pão nosso de cada dia nos dai hoje. Perdoai as nossas ofensas, assim como nós perdoamos a quem nos tem ofendido. E não nos deixeis cair em tentação, mas livrai-nos do mal. Amém. Que o Senhor nos abençoe, nos livre de todo mal e nos conduza à vida eterna. O Senhor esteja conosco, Ele está no meio de nós. Abençoe-vos, Deus Todo-Poderoso, Pai, Filho e Espírito Santo. Amém. Tenha um dia bem-aventurado e feliz na presença do Senhor. Continue sintonizado conosco. 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
1: De novo, estamos de volta com a programação do Terra Sertaneja pra você na manhã. É de segunda-feira, né? Hoje é segundona, dia 8 de junho de 2026.
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1: Começando aí mais uma semana, que se Deus quiser, será uma semana, será uma segunda-feira de muitas bênçãos, de muitas alegrias pra todos nós.
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1: Aí chegou agradecendo a presença do nosso amigo Joaquim. Alô, Joaquim, bom dia. Bom dia pra você, Joaquim. Obrigado pela companhia, obrigado pela audiência.
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1: toca a música Meu Coração, beleza. Daqui a pouquinho, então, a gente já toca pra você, tá bom? Um abraço muito especial pro nosso amigo Joaquim. Todas as manhãs aí, curte a programação do Terra Sertaneja.
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1: Eu vou mandando um abraço especial também lá pro meu amigo Teno, lá em São Miguel do Oeste, Santa Catarina. Um abraço, viu, Teno? Obrigado pela companhia, obrigado pela audiência. É, o Teno tá ligadinho conosco na manhã. Um abraço aí pro Teno, pra Cleice, pro Jardel, pra Aline. Todos os dias com a gente nas manhãs, é? Um abraço muito especial.

muito bom dia. 5 horas, 6 horas, né? São 6 horas e 2 minutos. Terra Sertaneja tem sequência. Daqui a pouquinho, meu coração é pro Joaquim. Agora, Chitãozinho e Chororó. Coração quebrado.

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0: Muito bem, agora são 6h10, ouvimos aí o Chico Amado e o Xodó. A música chama-se Mudança. E a primeira foi Coração Quebrado, Chitãozinho Chororó. Daqui a pouquinho eu vou tocar a música do Joaquim, né? Pediu uma música aí, Meu Coração, né? Com Zezé de Camargo e Luciano, daqui a pouquinho, tá bom, Joaquim? Beleza? Grande abraço, meu amigo, bom dia, obrigado pela companhia.
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0: 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Mirelle Lingerie. 6h12.
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0: 49.
1: É isso aí, vamos então agradecendo a presença da moçada que curte a programação conosco. Eu vou mandar um abraço, bom dia, deixa eu me ver aqui, deixa eu achar aqui certinho, a dona Zenir Machado, ligadinha com a gente lá no bairro Nossa Senhora Aparecida. Grande abraço, viu, dona Zenir? Muito obrigado por estar com a gente. Ela nos

Abençoe, Deus abençoe você também, tá bom, Hélio? Obrigado pela audiência. E a dona Zilda, né? Lá no Rio Grande do Sul, Nova Palma, Rio Grande do Sul, ligadinha com a gente, dona Zilda, senhor Lingarlete, um abraço muito especial. Muito obrigado por esta companhia maravilhosa.

0: Ok, vamos então aí pro nosso apoio cultural, né? Vamos aí pro nosso apoio cultural e nós vamos voltar já. Voltamos daqui a pouquinho com muita moda boa para você na manhã. Agora são 6 horas e 14 minutos.
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muito bem, de volta aí com a programação do Terra Sertaneja pra você na manhã. Mandando um abraço, bom dia, deixa eu mandar um abraço, bom dia, lá pra Marta. Bom dia, João, uma semana abençoada pra todos nós. Muito obrigado, Marta, uma semana abençoada pra você e sua família também, tá bom? Um abraço especial pra Marta, pro nosso amigo, o...

Muito bem, muito bem. São 6h19. Agora deu um probleminha aqui. Um abraço então pra Marta. Um abraço muito especial pra Marta, pro Aldecir. Não foi esquecimento, não. Um abraço pro Aldecir, pra Raquel, pro Joaquim. A todos que estão ligadinhos aí, um bom dia, obrigado, hein? Muito obrigado mesmo por esta maravilhosa audiência. Obrigado, viu, Marta? Um abraço especial pra Marta, pro Aldecir, pro Joaquim, pra Raquel, que nos ouve todas as manhãs. Aquele abraço muito especial. Tomando aquele chimarrão, né? Com certeza. E curtindo a nossa programação. Bom dia. Mandando um bom dia também lá pro Luciano Rossini. Um abraço, Luciano. Obrigado pela companhia, Luciano Rossini, a Juliana. Todas as manhãs ligadinhas aí, curtindo Terra Sertaneja. Bom dia. Alô, você que está ligadinho comigo, você que está aí no Facebook, mande seu alô, mande seu bom dia, compartilhe com os amigos também, tá bom? Nós sabemos que você está aí com a gente, participando, curtindo a nossa programação. Obrigado pela companhia. 6h20.

0: vamos também agradecendo a presença e a participação do nosso amigo Osmar. Osmar Calenço, curtindo o programa conosco. Bom dia, Joãozinho, estamos na escuta. Boa semana a todos. Boa semana pra você também, tá bom? Tá bom, Osmar? Um abraço especial pra você também. Um abraço, bom dia pra Lúcia, né, também, que nos ouve aí também. Aquele abraço muito especial, muito bom dia.
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0: Vou dar um abraço lá pro Nerci Quiomento. É o Nerci Quiomento ligadinho com a gente. Um abraço, Nerci, bom dia. Bom dia também pra dona Andelina, lá no Caô, ligadinhos. Vamos ouvir aqui então, né? Vamos ouvir o Nerci. Provavelmente é o Miguel, né? Alô, bom dia. Bom dia, meu amigo, tudo bem?
2: Bom dia, João.
0: É o Miguel.
2: Boa semana. Eu quero uma música do... Aí, do Cavalo Preto.
0: Do Cavalo Preto, tá bom então, Miguel.
2: Ele é pro meu pai lá em Laguna.
0: Tá bom então, pro papai do Miguel. Um abraço especial pro Miguel, pro Nerci, pra dona Nelly. Todas as manhãs ligadinhos aí, curtindo a programação com a gente também, bom dia. Vamos dar um bom dia também lá pro Paulo Eft, né? Nosso amigo Paulo Eft, o secretário de infraestrutura de Laguna Carapã. Bom dia, obrigado pela companhia. A Cleri também, ligadinha, curtindo Terra Sertaneja. Aquele abraço. Vamos então pra música, né? Vamos então pra música. Agora eu vou atender o Joaquim, né? Depois tem Cavalo Preto lá pro Miguel, lá no Caô. Vamos atender o Joaquim, Zezé e Luciano. Meu coração. Às 6 horas, 22 minutinhos.

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1: Muito bem, são 6 horas 26 minutinhos. Zezé de Camargo e Luciano, meu coração. Olá pro Joaquim, obrigado, Joaquim. Um abraço aí pro nosso amigo Joaquim participando com a gente. Um abraço muito especial para você, obrigado pela companhia, pela audiência. Obrigado aí pela participação.
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1: 6 horas 26 minutos.
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1: Olha, meus amigos, o Neca lá do Clube da Bocha comunica que neste domingo, sempre aos domingos, a partir do meio-dia, tem almoço com churrasco. Você pode reservar seu espeto de carne assada ou solicitar sua marmita através dos telefones 992510241 ou 996359999. É o Clube da Bocha em Laguna Carapã. Prestigie! 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
0: Muito bem, a sua participação. Sua participação é muito importante pra gente, hein? 99997-1049. Olha só, vamos agradecendo a moçada que está com a gente aí na live, no Facebook. Um grande abraço aí para Dona Baliza Rodrigues, lá na Central, né? Ligadinha com a gente, curtindo a nossa programação. Um abraço especial para Dona Albaniza Rodrigues. É, Dona Ilma Freitas também com a gente. Um abraço especial, bom dia, obrigado pela companhia. Dona Ilma Freitas, ligadinha aí, curtindo Terra Sertaneja. Aquele abraço. É isso aí, você que está com a gente então aí, ó, você que está conosco aí na live, vai mandando seu alô, vai mandando seu bom dia, para nós sabermos que você está com a gente aí, tá bom? Aí é, manda para nós aí, vai lá no coração, nos comentários lá, e vai lá e manda o seu alôzão para a gente aí, beleza?
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0: 6:30. Agora deixa eu mandar um abraço especial lá pra Dourados. Olha só, meu amigo Ademar, né? O Ademar lá de Dourados, acompanhando a nossa programação. Ademar Pneus, né? Lá de Dourados, curtindo Terra Sertaneja na manhã. Aquele abraço, Ademar. Bom dia pra você também. Obrigado pela companhia.

Então vamos atender o Miguel, né? O Miguel pediu o cavalo preto, né? Cavalo preto lá pro meu amigo Miguel, lá no Caú, ligadinho com a gente, beleza? Bora, Miguel! Vamos curtir aí, ó. 6h31.

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1: Muito bem, são 6:40. Ouvimos aí João Paulo e Daniel, O Cheiro Dela. Ouvimos também o Crioulo dos Pampas, Nego Bom Não Se Mistura. E a primeiríssima desta sequência, Sérgio Reis, Cavalo Preto, lá pro Miguel, lá pro Nerci, pra Dona Nelly, lá no Caú. Grande abraço, bom dia.
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1: 6:40.
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1: Muito bem, vamos agradecendo então a presença da Ruth Matos, a Ruth de Matos e também o Ademir, ligadinhos com a gente. Bom dia, obrigado pela companhia, viu? Bom dia pra vocês também, tá bom? Ruth e Ademir. É isso, vamos agradecendo também a Vanessa, né? Vanessa ligadinha com a gente, curtindo a nossa programação. Obrigado, viu, Vanessa? É, Vanessa ligadinha conosco também. Toda a família, né? O Hortêncio, a Dona Luzia, o Leandro, o Rafael, o Cristiano.
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1: E também a Vanessa, é claro. Um abraço muito especial, muito bom dia. Muito obrigado por estar sempre com a gente nas manhãs.

0: pra lá.
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Bom dia também lá pro Tarcísio, meu amigo Tarcísio, curtindo o programa conosco. Um abraço, Tarcísio. Tarcísio, vereador, curtindo o programa Terra Sertaneja com a gente. Um abraço também para toda a família que nos acompanha, né? O Tarcísio e toda a família ouve e curte a nossa programação da manhã. Aquele abraço especial. Tarcísio, Elisângela, Luiz. Pessoal da Vitória Variedades também curtindo o programa com a gente. Aquele abraço especial. Bom dia, obrigado pela companhia. 6 horas e 44 minutos, daqui a pouco eu volto.

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0: Muito bem, são 6 horas e 48 minutos. De volta com a programação do Terra Sertaneja. Grande abraço a você que nos acompanha na manhã. Um abraço muito especial, bom dia, obrigado pela companhia, obrigado pela audiência. É, moçada sempre com a gente aí, curtindo a nossa programação. Um abraço, bom dia lá para a dona Mercedes Franco, curtindo a programação conosco. Um abraço, dona Mercedes, bom dia, obrigado pela companhia.
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0: Vamos então para a sequência, vamos de música, vamos de moda, moda boa para você curtir aqui na programação do Terra Sertaneja. É, olha só, Ed Brito e Samuel. Eu tô caindo fora.

0: 6:56. É, nós ouvimos o Ed Brito Samuel, Tô Caindo Fora. Ouvimos também Renan e Raí, Eu Tô Daquele Jeito. Um abraço especial lá pra Tapurá, no Mato Grosso. Meu amigo Anilson Parisotto. Bom dia, Vivente. Bom dia pra você, Anilson. Obrigado pela companhia. Obrigado pela audiência, tá bom? Anilson Parisotto, lá em Tapurá, no Mato Grosso. Grande abraço. Bom dia.
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0: É isso aí, assim chegamos ao final de mais uma edição do Terra Sertaneja.
1: O resto a gente...
0: Se Deus quiser, estaremos juntos de novo amanhã, viu? Amanhã estaremos juntos de novo com mais uma edição para você. Você tem um ótimo, excelente, abençoado dia. Você tem uma excelente e abençoada semana. Espero você amanhã, a partir das 5 da manhã. Tchau, tchau.

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0: Hoje é dia 8 de junho, hoje é dia do citricultor e dia mundial dos oceanos. Aniversariante do dia. Tem aniversário de Sônia Braga, atriz brasileira, Eduardo Moscovis, ator, e Seu Jorge, ator, cantor, compositor e multi-instrumentista brasileiro. Fatos históricos e jornalísticos. Voltando no tempo, em 1928, iniciava em Genebra a Conferência Internacional do Trabalho. Em 1948, acontecia a fundação da Sociedade Brasileira para o Progresso da Ciência. Em 1970, acontecia o golpe militar que derrubava o presidente da Argentina, Juan Carlos. E em 97, o tenista Gustavo Kuerten, o Guga, conquistava o título de campeão de Roland Garros. Amanhã tem mais a Agenda do Rádio. Até lá!
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2: Agora com Wilson Tinonin, Pense Nisso. Visando mostrar o poder da humildade e a amplitude do amor, Jesus, antes de sua última refeição juntos, tirou a túnica, amarrou uma toalha na cintura e começou a lavar os pés de seus discípulos. Isto era chocante, pois apenas os escravos lavavam os pés de outros. Era mesmo um ato de servidão e um símbolo que apontava para o sacrifício, a paixão e a humilhação de Jesus na cruz. O pedido que fez aos seus discípulos foi: ora, se eu, sendo o Senhor e Mestre, vos lavei os pés, também vós deveis lavar os pés uns dos outros. Então, os discípulos deveriam retribuir. Imagine como o mundo seria diferente se dedicássemos aos outros o tipo de amor com o qual Deus nos amou através de Jesus. Para conhecer o amor, abra o teu coração para Jesus. Para demonstrar amor, abra teu coração para os outros. Amém.
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0: Obrigada. Obrigada.
1: 7 horas e 5 minutos.

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1: Alô, você de Áries. Olha, os planos e as expectativas são grandes hoje, hein? A Lua, ela vai tretar com Mercúrio e revela que convém baixar um pouco a bola, né? Procurar colocar os pés na realidade, focar no que precisa ser feito, porque há risco de se enrolar na parte da manhã, tá? Então toma cuidado. No amor, papo

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1: 7:25.
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3: E aí, tudo bem? Tô chegando com as notícias do mundo da música desta segunda-feira. Pra falar que Marcos e Belucci celebram 18 anos de carreira, hein? Vai trazer novidade. A dupla Marcos e Belucci gravou no final do mês passado o projeto Maiores de 18, audiovisual intimista que celebra os 18 anos de carreira da dupla, completados no mês de março último. O trabalho reúne 14 faixas inéditas e aposta em um formato mais próximo e emocional pra traduzir a maturidade artística construída ao longo da

0: Trajetória da dupla, que ficou conhecida nacionalmente em 2014 com o mega hit Domingo de Manhã. Mais do que uma referência à maioridade, maiores de 18 simboliza maturidade. São 18 anos de estrada, histórias, aprendizados e uma essência musical que o tempo apenas ajudou a lapidar. O projeto evidencia justamente esse momento vivido pela dupla. Gravado no estúdio do Gabriel Pascoal em São Paulo, maiores de 18 tem produção musical assinada pelo próprio Pascoal e direção de vídeo de Ivan Moura. Os lançamentos começam até o fim do mês. Daqui a pouquinho eu volto com mais notícias. Até já.
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4: Alô, você de Leão. Sextou, hein, Leãozinho? Hoje Mercúrio segue em seu signo, continua retrô, se estressa com os astros, apontando instabilidades no trabalho, na vida pessoal e amorosa. Olha, cuidado, hein? Marte e Urano, eles formam um aspecto super benéfico e favorecem seus planos e também seus contatos mais à tarde. Então vai mudar, né? As amizades, as paqueras e o convívio com o Love vão ficar pra lá de protegidos à noite. As conversinhas vão rolar soltas e a harmonia vai reinar. Amém? Número da sorte hoje é o 33, a cor é o cinza. Saúde é assunto sagrado, viu? Para o seu signo. Mas se você quer se estar de bem com a vida e com o seu corpo, conselho a cuidar mais, com mais carinho do seu organismo, tá, bebê? Mal entendidos hoje também estão previstos nas primeiras horas da manhã. Você vai ter que se empenhar um pouco mais para não se estranhar com quem trabalha e convive, viu? Na paixão, a vida amorosa vai ter, mas também ser de altos e baixos. Portanto, não espere muito, cuidado. O número da sorte hoje é o 10. A cor é magenta. Libra, amores! A lua segue em seu paraíso, mas aconselha aí com calma na alma para se estar sem bagacinhas. Altos e baixos também vão marcar presença nas primeiras horas da manhã. Não deixe que distrações e assuntos paralelos atrapalhem as suas atividades no trabalho, tá? A sorte vai estar do teu lado na paixão. Novidades especiais podem rolar e o contatinho, os contatinhos vão fervilhar. Se você já tem compromisso, tem tudo para cativar paixões, hein? Ai, ai, ai. Número da sorte hoje é o 43, a cor vermelho. Escorpião. E você de escorpião? Olha, astral e família, se quer sextar sem tretas e atritos, convém pegar leve e começar o dia com mais diplomacia, tá, bebê? A recomendação é controlar as reações, maneirar a teimosia e mostrar mais jogo de cintura, sobretudo no convívio familiar. No amor, não espere por muitos assuntos não, viu? Pois desencontros, chateações e imprevistos podem acontecer. Bate na madeira! Número da sorte hoje é o 48, a cor é o azul!
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2: 7 horas e 41 minutos.

0: 2:45.
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2: De volta, e pra falar que Turma do Pagode divulgou música gravada com Menos é Mais, hein? O pagode brasileiro ganha um novo palco e ele vem direto de um dos lugares mais simbólicos da nossa cultura, o campo de futebol. O Turma do Pagode apresentou um projeto criativo que transforma o gramado em cenário para uma grande resenha musical, o Turma Futebol Clube. Com mais de 26 anos de carreira, 7 milhões de streams nas plataformas e uma coleção de sucessos, o grupo traz no novo DVD a essência que sempre marcou sua trajetória, o encontro, a celebração e a música como trilha sonora da vida real. O projeto estreou com a inédita Investigador, em parceria com o grupo Menos é Mais. Vale a pena conferir, hein? Daqui a pouquinho eu volto com mais notícias. Até já!
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2: Alô, você de Sagitário.
3: Sagitário.
2: Olha, tensões podem rondar e devem deixar o seu jeito ainda mais sincerão do que já é. É sinal de que tretas e desentendimentos não estão descartados nos contatos pessoais e no trabalho. A dica é segurar a onda, respirar fundo, porque o clima muda geral no período da tarde e você vai se entrosar numa ótima com todo mundo, viu? No amor, a relação com o xodó fica blindada, protegida, e quem tá na pista pode ir mudando o status, já que tem grandes chances de começar um namoro firme. Será? Número da sorte hoje pra você de Sagitário é o 1, a cor goiaba.
3: Capricórnio.
2: Sextou, né, Capricórnio? Mas, ó, convém explorar a prudência que herdou do seu signo e controlar os gastos com todo rigor nas primeiras horas do dia. É que alguns astros, né, se estranham no céu e acendem um farol vermelho para as finanças. Portanto, quem não tiver controle, juízo e cautela corre o risco de acabar no prejuízo, né, bebê? Na paixão, reencontro com alguém do passado pode mexer com as suas emoções. O romance deve ganhar cumplicidade. Número da sorte hoje para você de Capricórnio é o 27, a cor prata.
3: Aquário.
2: Meninos e meninas de Aquário, natureza aquariana já é imprevisível, né? E hoje seu temperamento tende a oscilar bastante, variando de humor de acordo com os movimentos da lua, que continua no signo, né? No seu signo, que se estranha com Mercúrio. Bom, dica hoje é o seguinte: muita calma para não perder a linha, fazer ou aceitar provocações com quem convive ou trabalha. Na paixão, no amor, o astral dá uma ribada na parte da tarde, as coisas devem caminhar numa ótima, especialmente na paixão. Se você tá na pista, pode ter surpresinhas incríveis também. O número da sorte hoje para você de Aquário é o 4, a cor pink. E você de Peixes, Pisciamores, o início do dia pode não ser dos mais fáceis. Convém devagar para não se estressar, hein? No trabalho, faça sua parte, foque no que mais importa e não deixe os cuidados com a saúde em segundo plano. A dica no amor, no romance, reforce os laços de confiança e o diálogo com o love. Pode rolar atração proibida na paquera, hein? Ai, ai, ai. Número da sorte hoje pra você de Peixes é o 47, a cor azul claro.
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1: De volta e pra falar da novidade da Roberta Miranda, hein? A cantora Roberta Miranda começou a divulgar nos últimos dias o single inédito Pensando em Você, composto em parceria com a Fátima Leão. O lançamento chegou aos tocadores e às rádios, acompanhada por um videoclipe com imagens registradas em uma das principais casas de eventos de Cuiabá, no Mato Grosso, contando com a presença de fãs da veterana cantora. Consagradas como duas das maiores compositoras da música sertaneja de todos os tempos, Roberta Miranda e Fátima Leão se unem em uma letra essencial romântica pra falar de amor e saudade. Vale a pena conferir Pensando em Você. Daqui a pouquinho eu volto com mais notícias. Até já.
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2: 8 horas e 7 minutos.

0: 7:11.
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0: Horas e 11 minutos.
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0: e 14 minutos.
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0: 8:23.
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2: Pois amanhã eu lhe ligo aí. É Teles,
3: é? É o Francisco Teles, sim.
2: Pois tá certo, pois amanhã, pois. Pois Chico Fumaça, amanhã eu vou.
3: O que, rapaz? O que você tá falando aí?
2: Não é Chico Fumaça?
3: Não, rapaz, não brinca assim não comigo não, só você tá de brincadeira com eu, rapaz.
2: Não é Chico Fumaça não.
3: Não, rapaz, pelo amor de Deus, você tá me irritando já, rapaz.
2: É Chico Fumaça?
3: Ô, rapaz, que há, meu amigo, você tá de brincadeira, ou você ligou pra falar de trabalho ou pra canaiar comigo?
2: Não, rapaz, não é Chico Fumaça?
3: Ô, rapaz.
2: Chico Fumaça?
3: Rapaz. Alô?
2: Chico Fumaça, por favor.
3: Chico Fumaça o quê, rapaz? Ou é você de novo, hein?
2: Não é Chico Fumaça que tá falando?
3: Não brinca assim não, rapaz. Você tá onde, hein? Onde cabo dos infernos você está essa hora, hein?
2: Eu tô aqui bem pertinho de tu, Chico Fumaça.
3: É, mas eu vou descobrir que diabo é esse diabo que tá ligando pra mim de sacanagem desse jeito essa hora.
2: Não, Chico Fumaça.
3: Seu filho de... rapaz.
2: É, rapaz, eu tenho que dar pra ser avô.
3: Avô o quê, canalha?
2: É, peraí, Chico Fumaça.
3: Seu dos infernos, rapaz.
4: Alô?
2: Alô, você poderia chamar pra mim, por favor, Chico Fumaça?
4: Não, aqui não tem o meu Chico Fumaça, não. Nossa, só não tem o que fazer, não. Essa marcha muito tarde, só tá ligando essa hora pra minha casa.
2: Ei, chame ele aí, que ele disse que não é nada da senhora.
4: É, ele é meu esposo. Que diabo é isso?
2: Ei, vocês se amancebaram, não foi?
4: Como?
2: Ele disse que se amancebou mais tu.
4: Amancebado é tua mãe, seu filho da p...
2: Ei, chama aí Chico Fumaça.
4: Chico Fumaça deve ser teu pai, aquele baitola. Peraí.
2: Ei, não é Maria Fumaça, não?
4: Maria, o c... vai pro raio que o parta!
2: Ei, Maria Fumaça!
4: Vai pro inferno!
2: Maria...
4: alô?
2: Tu é Maria Fumaça ou é Mary Fumaça?
4: Tu não tem o que fazer não, rapaz! Dá um tempo!
2: Peraí, a senhora tá complicando!
4: Complicando o quê? Tô complicando nada! Complicando é você que liga pra cá! Eu tô pensando que é um serviço meu marido também e você vem com essas putarias, seu desocupado!
2: Não, porque eu tô ligando porque ele tinha pedido pra ligar pra conseguir um negócio do frete pra ajudar dele. Tô em Macambira pediu também, aí assim fica difícil!
3: Vagabundão. Eu vou pedir aqui, eu vou descobrir o teu...
2: Ei, peraí, Chico Fumaça!
3: O seu bico de javali do c... Ó, vem aqui pra você ver uma coisa. Maria Fumaça é a vagabunda das suas irmãs.
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5: 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De volta pra falar que Nando e Marisa Monte releem Pra Você Guardei o Amor. Nando Reis compôs em 2007 e lançou em 2009 em dueto com Ana Canhas, um de seus maiores sucessos, a romântica Pra Você Guardei o Amor. Agora o Nando traz uma nova versão, Pra Você Guardei o Amor, gravado com Marisa Monte. Pra essa nova versão, eu e Nando resolvemos fazer algumas coisas diferentes e outras iguais. Basicamente, o violão é a estrutura básica da composição, foi instrumento de que usou pra compor, diz a Marisa. Vale a pena conferir então essa nova versão, né?

0: Marisa Monte com Nando Reis, hein? Pra você, guardei o amor. Daqui a pouquinho eu volto com mais notícias. Até já.
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0: 8:31.
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3: De volta para falar que Paula Lima apresentou o Douro Brilhante. A cantora e compositora Paula Lima lançou nos últimos dias o single Douro Brilhante, faixa que marcou o início da nova fase da sua trajetória artística. A música, composta por Di Melo, chegou como a primeira amostra do próximo álbum da cantora e aposta em uma sonoridade brasileira, moderna e marcada pelo swing, reafirmando uma das características mais fortes da cantora ao longo da sua carreira: a capacidade de unir o soul, samba, MPB e música negra brasileira em uma identidade própria, muito sofisticada e popular. O lançamento também simbolizou oficialmente a chegada de Paula Lima à Black Service, espaço de produção cultural e senha musical idealizados por São Jorge. Vale a pena conferir essa novidade e esperar as próximas, né? De Paula Lima, Douro Brilhante. Fique ligado, amanhã eu volto com mais notícias do mundo da música, tá? Até lá, tchau.
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4: 8 horas e 40 minutos.

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0: 8:56.
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0: filhos e filhas. Como é que foi seu final de semana? O meu foi maravilhoso, com certeza, no retiro que aconteceu do Sagrado Coração de Jesus. E você, foi à missa ontem? Espero que sim, porque domingo com a missa é semana com a graça de Deus. Hoje nós começamos a novena de Santo Antônio. Santo Antônio, rogai por nós. Santo Antônio, curai as feridas da vida sentimental. Isso mesmo, Santo Antônio, curai as feridas da vida sentimental. Primeiro dia hoje. Quero saudar a todos a partir da Rádio Evangelizar, de onde tudo começa. As rádios irmãs, cujos nomes cito neste momento.
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0: Saúda você pela TV Evangelizar, sinal digital em todo o país, em várias cidades, canal aberto. Pelo YouTube Padre Manzotti Oficial, pelo aplicativo da Associação Evangelizar é Preciso e todas as plataformas digitais. Repito, hoje nós começamos Santo Antônio, começamos pedindo curai as feridas da vida sentimental. Vamos juntos, em nome do Pai, do Filho e do Espírito Santo. Amém. Naquele tempo, vendo Jesus as multidões, subiu ao monte e sentou-se. Os discípulos aproximaram-se e Jesus começou a ensiná-los. Para Mateus, já explico, Jesus subir ao monte tem um significado muito especial. É o novo Moisés. Então, no Evangelho de Mateus, os grandes acontecimentos de Jesus se dão numa montanha. De novo, o novo Moisés, o Messias. E ele começou a ensiná-los. Você lembra? Faço mais um comentário. Que foi no Monte Sinai que Moisés recebeu as tábuas da lei. Sim, os 10 mandamentos: não matarás, não julgarás, amarás a Deus sobre todas as coisas. A primeira tábua no relacionamento com Deus, a segunda tábua, o relacionamento com o próximo. Pois bem, fique com esta cena em mente: Moisés no Sinai recebendo as tábuas da lei. Agora, Jesus, o mais novo e perfeito Moisés, diz: bem-aventurados os pobres em espírito, porque deles é o reino dos céus. Bem-aventurados os aflitos, porque serão consolados. Bem-aventurados os mansos, porque possuirão a terra. Bem-aventurados os que têm fome e sede de justiça, porque serão saciados. Bem-aventurados os misericordiosos, porque alcançarão misericórdia. Continua Jesus: bem-aventurados os puros de coração, porque verão a Deus. Bem-aventurados os que promovem a paz, porque serão chamados filhos de Deus. Bem-aventurados os que são perseguidos por causa da justiça, porque deles é o reino dos céus. Bem-aventurados sois vós quando vos injuriarem, perseguirem e, mentindo, disserem todo tipo de mal contra vós por causa de mim. Alegrai-vos e exultai, porque será grande a vossa recompensa nos céus. Do mesmo modo, perseguiram os profetas que vieram antes de vós.
2: Bem-aventurados os pobres.
0: Mateus nos coloca 8 bem-aventuranças. O novo decálogo, a nova tábua da lei. Portanto,

0: Bem-aventurados os aflitos,
1: pois serão saciados,
0: porque sabem que não é no mundo que encontrarão todas as respostas. Feliz, bem-aventurados os mansos, aqueles que têm fome e sede de justiça, os misericordiosos. Vai pensando, vai refletindo. Esta é a nova tábua da lei, é o novo decálogo. Felizes são aqueles que têm puro coração. Bem-aventurados os que promovem a paz e não são motivos de guerra, discórdia, desavenças, brigas. Bem-aventurados os que são perseguidos por causa do reino de Deus.
1: Bem-aventurados.
0: Isso está ao alcance de todos nós. Jesus não falou isso para os anjos viverem. Os anjos têm outro código. O evangelho está ao alcance de todos nós. É como se Jesus, e de fato é, apresentasse o caminho da santidade. Exultai, alegrai-vos. A vossa recompensa no céu. Felizes são aqueles que vivem isso. Podemos dizer que aqui estão os passos da santidade. Aqui estão os passos do discípulo autêntico de Jesus. Nesses 8 pontos, nestas 8 bem-aventuranças, está o caminho da felicidade, da santidade. Senhor, fazei-me um bem-aventurado. Senhor, fazei-me buscar estas bem-aventuranças e praticá-las em minha vida. Dai-me essa graça, Senhor, de viver dia após dia estas bem-aventuranças. Vai moldando-me, Senhor. Vai transformando-me, Senhor. E que eu as tenha sempre diante de mim. Cada ponto, cada aspecto. Qual das bem-aventuranças te pegou mais? Eu vou fazer a pergunta de novo. São 8. Você ouviu, eu repeti várias vezes. Qual das bem-aventuranças que te tocou mais, que pegou, quer dizer, aquela que precisa exercitar mais? Nós só começamos, gente, só começamos o programa. Fique com as bem-aventuranças diante do teu olhar. Nós temos ainda muita coisa: leitura orante, partilha de vida, testemunhos que edificam e o início da novena de Santo Antônio. Curai as feridas sentimentais. Nós voltamos já. Chame um amigo, uma amiga. Fale do programa. Lembre a sua vizinha. Lembre a sua comadre. Lembre seu compadre. Seja pelo rádio, pelo YouTube, pelo aplicativo da Obra Evangelizar, pela TV Evangelizar. Faça isso agora. Chame mais um. Volte comigo.
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0: filhos amados, é a semana do arraiado seu vigário. Isso mesmo, gente, sexta-feira agora, atenção, sexta-feira, dia 12, eu espero você no arraiado seu vigário, a sétima edição. Você sabe, é muita alegria, muito entusiasmo, tem tanta coisa, gente, tanta coisa sendo preparada com muito carinho para você. Então, se programe, não marque nada. Ou melhor, marque sim, estar na TV Evangelizar, estar no YouTube Padre Manzotti, sexta-feira, às 19 horas, eu espero por você. Conto com a sua presença, conto com a sua audiência, conto com a sua solidariedade. Então marque sexta-feira agora, faltam 4 dias. A partir das 19 horas, o Arraiado Seu Vigário, sétima edição. Tudo preparado com muito carinho para você, celebrando São João, São Pedro, Santo Antônio. Vamos lá, gente! É, tá chegando o arraiá, seu vigário mandou avisar, filha de Deus, que a paz de Jesus esteja com você. Filha de Deus.
1: Ei, padre, bom dia.
0: Deus abençoe, você fala de onde, filha de Deus?
1: Eu falo de um lugar do Brasil, padre.
0: Tá bom, de algum lugar do Brasil. Você pediu anonimato, o que que tá acontecendo? O que que você deseja?
1: Padre, eu estou com um problema no meu casamento.
0: Que Deus, que o Espírito Santo nos ilumine. Vamos lá.
1: Amém. Eu casei muito jovem, padre. E desde quando eu casei, eu nunca fui acolhida pela família do meu esposo. E ao longo desses anos, eles sempre me ofenderam com palavras. E assim, muitas palavras ofensivas. E com o tempo, padre, eu me tornei mãe, muito nova também, e continuei tendo que enfrentar a família dele.
0: Tá.
1: E depois que eu tive meu primeiro filho, eu tive depressão, e tive que tratar por um tempo. Depois que eu tive meu filho, o meu sogro falava que o meu filho...
0: Falava o quê?
1: Meu sogro falava que o meu filho não era neto dele, que não considerava como neto, porque eu poderia ter, né, feito com outra pessoa e tal.
0: Ô, louco.

0: E eu, assim, casei muito nova, ele me conhecia, ele foi meu primeiro namorado, né, e tudo. E, assim, ele sempre me ofendendo, sabe, quase. E as coisas que ele falava me magoavam muito, me chateavam muito. E aí, eu sou casada há muito tempo, como eu falei com o senhor.
1: Fale mais alto, filho, você está diminuindo. E aí?
0: Fala
1: mais alto.
0: E aí, padre, com tudo isso, meu casamento ficou desgastado e dentro eu e meu esposo, a gente sempre brigava por causa das coisas dele, não, que eles traziam conversa fiada, falavam mal de mim, meu esposo ia me defender e esse tempo todo muita briga. E aí, com isso, meu casamento foi também desgastando com isso, muitas feridas e tudo. Meu esposo é uma pessoa boa, trabalhador, nunca deixou faltar nada dentro de casa. É. Ele trabalha fora e eu que cuido da casa, dos filhos. Então a responsabilidade de casa toda fica para mim e ele fica muito fora. É. Só que com isso, padre, eu acabei tendo um deslize fora do meu casamento. E meu esposo descobriu.
1: Certo.
0: E aí meu esposo descobriu e assim, isso tá me doendo muito, sabe, padre? Que eu já fui no padre aqui da minha paróquia.
1: Está doendo ele ter descoberto ou tá doendo a traição?
0: A traição.
1: Porque uma coisa é uma coisa, outra coisa é outra coisa. Você tá protegido como filho de Deus. Eu tô te perguntando porque é algo que você tem que refletir. O que tá te doendo?
0: A traição.
1: Certo.
0: Eu sempre fui uma pessoa muito correta, sabe, com as coisas. Meu pai me criou muito presa, então assim, tudo para mim teve que ser tudo muito certo. Então isso que aconteceu comigo.
1: Certo.
0: Meu esposo foi descobrido, me tá doendo muito, sabe? Então assim, eu já pedi perdão a Deus, já confessei, mas mesmo assim ainda sinto aquela dor ainda.
1: Teu marido como agiu?
0: Ah, ele ficou muito nervoso, me xingou, me ofendeu assim, com palavras, mas em um momento ali de raiva. Mas ele falou que me perdoou.
1: Ele te perdoou?
0: Uhum.
1: A família dele sabe?
0: Não.
1: Não.
0: Ele contou assim pra todo mundo, sabe? Pra minha família, pro meu pai.
1: Sabe ou não?
0: Não, a minha família sim, a dele não.
1: É. Você não tem medo de tá se expondo, filha? Falando comigo assim?
0: Não, padre.
1: Tá. Em que eu posso? Eu posso te ouvir rezar. O que você espera de mim?
0: Então, padre, eu quero. Assim, eu fico com aquela tristeza, sabe? No coração, uma tristeza que eu não sei explicar.
1: Filha, veja, você vem de um histórico. Um histórico de ofensas, de mágoa, isso não justifica o que você fez. Não justifica mesmo.
0: Uhum.
1: Só que o que eu aconselho você precisava procurar alguém. Porque a tua autoestima tá lá embaixo.
0: Uhum.
1: Você tá até duvidando de você mesmo.
0: Uhum. Não, você terapia, sabe,
1: você está fazendo terapia?
0: Tô e...
1: Tá te ajudando?
0: Um pouco, sabe? Mas quando eu fico muito triste, eu vou na minha paróquia e vou converso com o padre lá, eu choro e tento buscar mais fé, sabe?
1: Eu entendo.
0: Pra me fortalecer, porque...
1: Você não é capaz de se perdoar. Se teu marido foi capaz de te perdoar, ele foi. A parte mais difícil era ele.
0: Uhum.
1: E ele te perdoou. Por que você não se perdoar? Por que você não se perdoar, filha?
0: Então, padre, eu não sei explicar, é uma tristeza profunda, sabe? É uma coisa assim que...
1: Você tem que cuidar para isso não piorar. É. Você tem que abrir a mão com o terapeuta, se a tristeza... Faz tempo que aconteceu isso?
0: Não.
1: É recente?
0: Recente.
1: Porque você precisa lidar com essa tristeza. Você não pode deixar o inimigo se aproveitar disso. Quando eu falo inimigo, é aquilo que quer te puxar para baixo.
0: Isso, e assim, padre, eu já li o seu livro, sabe? Eu comprei o seu livro na Balada, eu já li ele.
1: Certo.
0: Estou lendo ele de novo.

0: povo. E assim, tô tentando buscar força e fé para mim passar essa tristeza que eu tô sentindo.
1: Isso. Nós vamos rezar juntos. Filha, eu não tenho interesse. Não é venda de livros, não. Mas se você quer ler um livro que vai te ajudar muito também, eu tô com ele na mão. Alma Ferida, Alma Curada. Você já leu?
0: Não, esse não.
1: Você vai encontrar

0: dor.
1: Cura, Senhor, a minha dor.
0: Eu me arrependo do que fiz.
1: Eu me arrependo do que fiz.
0: Mas esta culpa está me corroendo.
1: Mas esta culpa está me corroendo.
0: Cura esta ferida da tristeza.
1: Cura esta ferida da tristeza.
0: Da vergonha.
1: Da vergonha.
0: E da baixa autoestima.
1: E da baixa autoestima.
0: Me ajude a superar, Jesus.
1: Me ajude a superar, Jesus.
0: Que eu consiga ser uma mulher.
1: Que eu consiga ser uma mulher.
0: Feliz.
1: Feliz.
0: Realizada.
1: Realizada.
0: Eu amo meu marido.
1: Eu amo meu marido.
0: Dai-nos a graça da felicidade.
1: Dai-nos a graça da felicidade.
0: Amém.
1: Amém.
0: Filha, se perdoe. Peça para Deus essa graça. E quando vier esse pensamento, fuja dele. Vou te dizer mais uma coisa. Teu marido te perdoou. Seja alegre dentro de casa. Não deixe o azedume e a tristeza tomar conta. Eu vou para o intervalo, eu volto já. Volte comigo.
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0: Mas uma palavra de se auto-perdoar e não se auto-sabotar. Todos nós cometemos erros, mas o inimigo está te pegando, filha. Não deixe isso acontecer. Depois, vocês estão numa crise no matrimônio. Sim, você vai dizer que não, mas sim. Porque não trairia se estivesse feliz. Então, onde você não está feliz? Porque a traição é uma fuga. A traição é a tentativa de preencher algo que não tem. Ou aventurar-se de uma forma inconsequente. Seria de grande importância vocês dois fazerem um retiro de casal. Vocês dois fazerem um retiro de casal. Escutou, filha? Você não está mais na linha, mas está me ouvindo. E, filha, acima de tudo, pedi em Deus em oração. Se essa foi a queda, que exista motivos de alegria. Não deixe sua casa agora ser lugar de tristeza, de ficar choramingando. Você tem que levar a alegria para dentro de casa. Então, aí que entra um retiro de casais. Vamos à leitura orante direto, porque hoje é a resposta de Deus a tudo que nós temos escutado. Bíblia aberta, cartilha de oração.
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0: Jó, capítulo 38. A primeira resposta de Deus. Opa! Vai ter mais? Vamos lá. Capítulo 38 de Jó. Depois disso, no meio da tempestade, o Senhor deu a Jó a seguinte resposta: as suas palavras só mostram a sua ignorância, Jó. De novo, atenção, quem está falando? Não são mais os amigos de Jó, é Deus falando. Atenção, toca o sino, sacristão. As suas palavras só mostram a sua ignorância. Quem é você para pôr em dúvida a minha sabedoria? Mostre agora que é valente e responde às perguntas que eu lhes vou fazer. Versículo 4. Onde é que você estava quando eu criei o mundo? Pergunta de Deus a Jó. Se você é tão inteligente, explique isso. Você sabe quem resolveu qual seria o tamanho do mundo? E quem foi que fez as medições? Em cima do que estão firmadas as colunas que sustentam a terra? Quem foi que assentou a pedra principal do alicerce do mundo? Jó, atento, Jó. Versículo 7. Na manhã da criação, as estrelas cantavam em coro e os servidores celestiais soltavam gritos de alegria. Quando o mar jorrou do ventre da terra, quem foi que fechou os portões para segurá-lo? Jó, preste atenção. Fui eu que cobri o mar com as nuvens e o envolvi na escuridão. Marquei os seus limites e fechei com trancas as suas portas. Onde você estava? A pergunta principal está ali, ó. Onde você estava? Você é valente, Jó. Onde você estava quando tudo isso aconteceu? Jó, versículo 12. Alguma vez na sua vida você ordenou que viesse a madrugada e assim começasse o novo dia?

0: alguma vez mandou que a luz se espalhasse sobre a terra, sacudindo os perversos e expulsando-os dos seus esconderijos? A luz do dia mostra as formas das montanhas, dos vales. E assim segue o capítulo 38. Atenção, vai prestando atenção. Alguns pontos importantes. Olhe para a figura de Jó. Deus não chega em sussurros, mas ele chega na tempestade. Isso já diz muito. O sofrimento de Jó não é ignorado, mas está dentro de algo misterioso. Deus faz uma série de perguntas retóricas. Você acabou de ouvir? Onde estava? Você acabou de ouvir? Quando eu fiz os fundamentos da terra, que deu origem às manhãs. Depois ele falará os elementos da criação no versículo 38. Os fundamentos da terra, o limite do mar, capítulo 38, as profundezas e a morte, o céu e tudo mais. Neste capítulo 38 que eu convido você a ler inteiro hoje, os questionamentos são sérios a Jó, feitos por Deus, dizendo: isso mostra a sua ignorância, Jó. Enquanto Jó questiona por quê, Deus responde: quem sustenta tudo isso? Vou repetir isso. Capítulo 38. Enquanto Jó pergunta o porquê, Deus responde: quem sustenta toda a criação? A mensagem. A grande mensagem. O problema não é a pergunta de Jó, mas a expectativa de que ele poderia compreender tudo. O problema é a expectativa de Jó de querer entender tudo. Será que não é esse o meu e o teu problema? Querer entender tudo? Então essas perguntas: quem sustenta a criação? Acabamos chegando em Deus. Deus não explica o sofrimento diretamente a Jó. Ele convida a confiar. Confiar não porque recebeu respostas, mas porque reconhece quem é Deus. Eu vou repetir isto. Deus pede para Jó confiar, não porque Deus lhe deu respostas. Preste atenção, olhe para Jó, mas porque reconhece quem é Deus. Na página 114, a leitura complementar, quando diz: imagine o céu se cobrindo, os ventos rugindo. No meio da tempestade, a voz de Deus ressoou. Não foi uma brisa suave. Aquela voz poderosa não fez referência à pergunta de Jó. Página 114, inabalável. Sobre o porquê do seu sofrimento. Não, a voz se dirigiu à sua presunção. Jó exigia um tribunal, queria que Deus lhe apresentasse as provas e se submetesse à lógica. Assim se revelou o Senhor a Jó, não para confortá-lo com explicações, mas para mostrar a sua grandeza. Não cabem nossos esquemas humanos. Esta foi a leitura orante de hoje. A primeira resposta de Deus. Você compreendeu? Ficou com alguma dúvida? 41-3221-6060. Mande um áudio. Eu volto já. Volte comigo.
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7: Esse testemunho, por favor, vai lá.
8: Meu nome é Fernanda, eu falo aqui da cidade de Cláudio, Minas Gerais.
7: Opa.
8: E hoje eu venho falar da sua obra, Padre Inabalável, tanto o livro como a música, que estão me ajudando muito a enfrentar a tempestade que vive em mim. Desde 2024, quando eu quebrei o fêmur, ela entrou e não saiu mais. Fiz cirurgia, quando eu pensava que tudo estava bem, veio as dores e não sabia o que era. Depois de 10 meses de cirurgia, foi descoberto que o osso não tinha sido colado e que tinha necrosado. E que terei que passar por uma nova cirurgia, para a retirada da haste e para ser colocado uma prótese de quadril. Depois de 3 meses de espera pelo SUS, vou ao médico cirurgião. Chegando lá, descubro que minha cirurgia, pela minha idade, não é feita pelo SUS. E que eu teria que entrar pela justiça. Mais uma vez, o abismo aumentava cada vez mais. A palavra eletiva que estava nos pedindo é o que complicava cada vez mais. Foi então que eu conheci o livro Inabalável. Com fé, a tempestade vai passar.
7: Olha aí, gente.
8: E comecei a ler. Terminava um capítulo e já queria ler o próximo, em seguida. E
7: olha
8: que livro
7: aí,
8: maravilhoso, padre. Que história de vida que já passou. Tinha tudo e acabou perdendo tudo. Riqueza, família,
7: olha
8: casa.
7: Aí. Olha aí, olha
8: mas
7: aí.
8: Já não desistiu. Ele foi fiel a Deus. O livro
7: gostei
8: foi me dando força para acreditar, confiar e entregar tudo.
7: Eita.
8: Nas mãos de Deus. E agora veio a música. Inabalável. Que música, padre. A primeira vez que eu ouvi, não me aguentei. Me vi por inteira na música.
7: Sério,
8: sentindo
7: Fernanda?
8: Às vezes sozinha, com o peito carregado, sem forças para seguir.

0: sangue.
1: Isso.
0: Senti várias vezes abandonada, esquecida no meio da multidão, gritando por resposta, me questionando, duvidando, chorando a noite inteira com dores, e ninguém percebe.
1: Isso.
0: Essa música está na minha cabeça. Durmo e acordo com ela. Cada vez que viro na cama, que minha perna dói, a frase que vem no meu pensamento é: a fé não é ausência da dor.
1: Eita!
0: É saber onde ancorar. Minha cirurgia ainda não saiu. Estou aguardando pela justiça. E eu sei que minha hora ainda vai chegar.
1: Isso!
0: Porque evangelizar é preciso.
1: Ó, tô arrepiado! Tô arrepiado, Fernanda! Que coisa mais linda, gente! Ela conseguiu fazer uma síntese assim, maravilhosa. Eu fiquei boquiaberto com a partilha dela. Ela começou com Jó e aí foi pro inabalável, o livro inabalável. Por isso que você vê que eu tô fazendo casadinho, porque você vai entendendo melhor. Às vezes eu explico aqui o texto, mas eu escrevi sobre o texto. Então o livro ajuda. E aí veio essa música que me tocou profundamente. Me tocou profundamente. Meu abraço, Fernanda. Fernanda de Cláudio, Minas Gerais, Rádio Bela FM. Diretor Fernando Tolentino. Bispo Dom Giovanni Luiz da Silva, da Diocese de Divinópolis. Um abraço carinhoso. Deus abençoe. Pede para tocar na sua rádio, na Rádio Irmã, inabalável. O pessoal tem gostado. Wanda, que a paz de Jesus esteja com você, Wanda.
2: Amém. Que Deus abençoe também. Sua bênção, Padre.
1: Seja bem-vinda, Wanda. De onde você fala?
2: De Sarandi, Paraná.
1: Sarandi, Paraná. Como é que você me acompanha ali em Sarandi?
2: É pela TV, canal 31.
1: Opa, pegando Maringá, meu abraço, 31.1, muito bem. Diga lá, Wanda.
2: Eu gostaria de dar um testemunho que a 2025 nasceu uma ferida no meu braço e ela cresceu muito rápido,
1: sim,
2: a ferida.
1: Sim.
2: E aí eu fui em dois médicos, o médico disse que era um câncer.
1: Misericórdia.
2: Que precisava tirar logo, porque ele estava crescendo muito rápido.
1: Tô ouvindo.
2: Aí até que saiu a cirurgia e eu dobrava o joelho todo dia e pedia a Deus, né, a Santa Chagas, que me curasse, que aquilo não fosse o que os médicos tivessem falando, né?
1: Sim.
2: Aí eu fiz a cirurgia, eu fiz a biópsia.
1: Sim.
2: Demorou 40 dias para chegar a biópsia. Quando veio, padre, diz que eu não tinha nada. Que foi uma ferida assim normal, né? Aí deu ponto, cicatrizou e hoje estou curada.
1: Louvado seja Deus. Graça recebida.
2: Graça testemunhada.
1: Toca o sino, sacristão, fala.
2: Toca o sino, sacristão.
1: Tá certo, querido. Só quem passou por isso sabe o que é poder dizer graça recebida, graça testemunhada, não é, Wanda?
2: Graça testemunhada. E peço oração pra minha família também.
1: Quer dizer os nomes, por favor?
2: É Wanda Stempniak, né?
1: Tá.
2: Júlio Stempniak.
1: Só o primeiro nome, Júlio.
2: Júlio. Selma. Ai, tô nervosa, padre.
1: Calma, Sidney. Filha. Nós estamos em casa. Estamos em família.
2: Sidney.
1: Anotei.
2: Andréia, Karina. E com meus todos netos.
1: Tá
2: e com meu Gero, Jean, pra minha neta Kátia.
1: Tá.
2: E mais um testemunho, padre. Ah,
1: sim.
2: É da minha neta Eluá.
1: Quando
2: há uns 3 anos atrás, ela era muito nervosa, né?
1: Sim.
2: E eu fui pedindo a Deus, graças a Deus, hoje ela é uma menina calma e ela é coroinha da igreja.
1: Opa, dê parabéns a Eloá por mim, tá bom?
2: Obrigada, padre, que Deus abençoe nós.

0: Deus abençoe, querida Wanda, de Sarandi, Paraná, TV Evangelizar, canal 31.1 de Maringá. Também nos transmite a Rádio Colmeia FM, Padre Vinícius Alves Martins, o diretor, Dom Severino. Wanda, de Sarandi, Paraná, TV Evangelizar, canal 31.1 de Maringá. Também nos transmite a Rádio Colmeia FM, Padre Vinícius Alves Martins, o diretor, Dom Severino Klasen, Arquidiocese de Maringá. Querido povo de Deus, escute esse testemunho. Vai lá, vai lá.
1: Sou Adriana Régia, aqui de Teresina, Piauí.
0: Teresina.
1: Acompanho o padre Reginaldo Monzotti e a obra Evangelizar é Preciso pelas redes sociais.
0: É.
1: Meu testemunho, que está com um ano que eu sou líder, mensageira.
0: Opa.
1: Sou associada. Meu marido, ele fazia parte de uma outra religião, mais de 20 anos.
0: Sim.
1: Então, ele mesmo teve a iniciativa de querer rezar junto comigo o terço das Santas Chagas.
0: Olha aí,
1: todos
0: gente.
1: Os dias nós estamos rezando com as bênçãos de Deus e de Jesus das Santas Chagas. É uma bênção, meu Deus. Padre,
0: louvado
1: que maravilha
0: seja Deus.
1: Está sendo
0: que
1: na minha
0: bom.
1: Vida. Todo dia de manhã cedo a gente acorda, reza o texto mariano
0: que
1: e Jesus da Santa Chaga. Muito, muito obrigado por esta obra linda. Fique com Deus. Um forte abraço. Amém.
0: Deus abençoe Adriana Régia, lá de Teresina, Piauí. Nos transmite a difusora de Teresina M, Mário Rogério. Também a pioneira de Teresina FM, Dilson Tavares, Dom Juarez de Souza da Silva, da Arquidiocese de Teresina. Que tal você se tornar um líder mensageiro da Capelinha de Jesus das Santas Chagas? Você escutou a Adriana Régia. O marido era de outra religião. E o que chamou? O Terço das Santas Chagas. Tá aí, gente, ó. Faça isso. 0800-410-6060. Ou mande um WhatsApp 41-3221-6060. Diga, eu quero ser um mensageiro, uma mensageira da Capelinha de Jesus das Santas Chagas. Isso vale para o Brasil e fora do Brasil, em qualquer lugar, na sua paróquia, na sua comunidade. Não é para competir com a de Nossa Senhora, não. Nossa Senhora passa e onde vai Maria, depois chega Jesus. Tanto que as duas coisas podem acompanhar juntos. Inclusive, a oferta que é feita na Nó de Nossa Senhora, vai, geralmente nas dioceses, é destinada às vocações. Se percebe que a nossa capelinha não tem cofre e é proposital, porque não é esse o objetivo, é levar a devoção de Jesus das Santas Chagas. Eu vou para o intervalo e volto. Volte comigo, primeiro dia da novena de Santo Antônio. Voltamos já.
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Hoje é aniversário de Dom José Moreira da Silva, da Diocese de Porto Nacional, Tocantins. Aniversário da Rádio Clube de Parintins, FM Parintins, Amazonas. Logos FM, Manaus, Amazonas. Nativa FM, Tabuleiro do Norte, Ceará. Se Liga FM, Barro, Ceará. E TV filiada, Neured, Biguaçu, Santa Catarina. 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Louvado seja Deus. Escute este testemunho de Arapongas, Paraná. Inclusive, veio com foto da família. Se mandou, acho que posso mostrar. A paz de Jesus Cristo, de Arapongas, Paraná. Padre, escrevo para contar o grande milagre alcançado em nossa família na véspera do Dia das Mães. Minha mãe passou mal com falta de ar, foi diagnosticada com água no pulmão. Foi de ambulância para Faxinal, de Faxinal para Arapongas, em estado grave. Descobrimos que ela precisaria fazer uma cirurgia de alto risco, 3 pontes de safena. Ela era diabética, é diabética tipo 1. A cirurgia correu tudo bem, mas depois começaram as provações, infecção hospitalar, abertura da cirurgia, internações na UTI. Foram momentos muito difíceis. Foram 84 dias de hospital nesse período. Enfrentamos muitas lutas, inclusive doença na família, dengue, covid. Minha mãe chegou a perder a noção do tempo, mas nunca deixou de rezar, não reclamava, sempre clamando a Deus. A situação se agravou e quando a infecção abriu feridas profundas no seu peito, exigindo raspagens dolorosas sem anestesia, mesmo assim ela permanecia firme, rezando e invocando Jesus das Santas Chagas. Toda a família se uniu em oração junto com os amigos.

0: mesmo exposta ao vírus no hospital, ela não pegou o Covid. Após a alta, voltou para casa, mas teve nova complicação e precisou retornar ao hospital. Ela disse:
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0: Confiando que Jesus das Santas Chagas a curaria. E seguiu com.

0: Desejo de passar mais o Natal com a família, além de outras datas importantes. Neste ano, meus pais completarão 60 anos de matrimônio. Ela participa do apostolado da oração e das mães intercessoras. Somos muito, muito gratos a Deus. Um milagre de Jesus das Santas Chagas. Quem escreveu foi Ângela. Mandou a foto da família. Ângela de Arapongas, Paraná. Deus seja louvado. Graça recebida, graça testemunhada. E agora, juntos, a novena de Santo Antônio, primeiro dia.
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0: Santo Antônio, curai as feridas da vida sentimental. Porque Santo Antônio, curai as feridas da vida sentimental. Santo Antônio, curai as feridas da vida sentimental. Santo Antônio, recorremos a vós, porque sabemos que o casamento é uma vocação abençoada por Deus. É o sacramento do amor comparado ao amor com que Cristo amou a igreja. Abençoai todos aqueles que se sentem chamados ao matrimônio. Santo Antônio, ajuda que o namoro e o matrimônio sejam alicerçados pelo amor sincero, pela vontade constante. Coloque no coração dos namorados e dos casais verdadeiros sentimentos de afeto. Fazei com que contemplem um ao outro e que busque uma união abençoada por Deus, para que os namorados, os casais, sejam capazes de vencer os possíveis problemas familiares e sempre se conservem na compreensão, no perdão e no amor. Ó glorioso Santo Antônio, que tivestes a sublime dita de abraçar e afagar o menino Jesus, alcançai desse mesmo Jesus a graça que necessitamos. Santo Antônio, rogai a Deus pelos namorados. Santo Antônio, rogai a Deus pelos casais. Santo Antônio, rogai a Deus pelos namorados. Santo Antônio, rogai a Deus pelos casais. O Senhor esteja convosco, Ele está no meio de nós. Abençoai, Senhor, a água, a roupa dos enfermos, as fotos de família, os remédios. Em nome do Pai, do Filho e do Espírito Santo. Amém. Não tem como terminar diferente, a não ser com a música inabalável. Um grande abraço. Deus abençoe. Evangelizar é preciso.
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1: 10 horas e 1 minuto.
2: Um assunto onde o ser humano, eu acredito que sempre busca informações sobre a longevidade, como podemos viver melhor e cada vez mais. É sobre isso que nós vamos falar a partir de agora. A longevidade, ela não depende apenas de fatores genéticos.

0: sendo fortemente influenciada por escolhas diárias que preservam a integridade física e mental ao longo dos anos. Adotar hábitos preventivos, como uma dieta equilibrada e o monitoramento constante da saúde, cria as condições necessárias para que o corpo funcione em níveis otimizados por muito mais tempo. O movimento constante é um dos pilares fundamentais para manter a musculatura, a densidade óssea e o sistema cardiovascular operando com vitalidade e máxima eficiência. Atividades físicas regulares e consistentes não apenas combatem o sedentarismo, mas são essenciais para proteger o organismo contra o declínio metabólico que acompanha o envelhecimento precoce. A nutrição inteligente, focada na qualidade dos alimentos e no controle da inflamação sistêmica, desempenha um papel decisivo na longevidade e na prevenção de doenças crônicas. Evitar o excesso de ultraprocessados e investir em nutrientes que apoiam a reparação celular permite que o seu organismo se recupere melhor dos desgastes acumulados no dia a dia. Manter o cérebro ativo através do aprendizado contínuo, da leitura e do desafio intelectual é tão importante quanto cuidar da saúde do restante do seu corpo. A longevidade da mente está ligada à capacidade de se manter curioso, engajado com novos propósitos e conectado a uma rotina que estimule a neuroplasticidade constantemente. O segredo final reside no cultivo de um propósito claro e na manutenção de conexões sociais profundas que trazem sentido, apoio emocional e alegria à vida. Viver com intensidade e qualidade, priorizando o bem-estar em todas as esferas, é o caminho mais seguro para desfrutar de uma jornada longa, produtiva e plenamente satisfatória. Ouvindo tudo isso que eu acabei de relatar aqui, como você se encontra hoje? Quais dessas atividades, desses hábitos você tem no seu dia a dia? Quais você precisa aprimorar? Meu nome é Júnior Quistés, sou psicólogo, lancei recentemente o livro Sobreviver. Abraços e até a próxima.
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0: Obrigado! Valeu, Gê!
1: Na série Curiosidades dos Países da Copa do Mundo, vamos falar da Áustria. E quando a gente fala nesse país, muita gente já pensa logo em montanhas cobertas de neve e paisagens de tirar o fôlego. E não é por acaso, né? Localizada no coração da Europa, o país abriga boa parte dos Alpes e algumas das cidades mais charmosas do continente. A Áustria guarda muitas curiosidades que vão além dos cartões postais. Por exemplo, um bolo de chocolate com geleia de damasco. Nasceu em Viena e virou o símbolo nacional? Ou que a capital austríaca é considerada uma das cidades com melhor qualidade de vida do mundo há várias

0: vários anos consecutivos. A Áustria tem também uma forte ligação com a música. Foi lá que viveram grandes nomes. Em muitas cidades, é comum até encontrar concertos ao ar livre e apresentações que mantêm viva essa tradição centenária. Apesar de ser famosa pelos esportes de inverno, também o esqui, o futebol ocupa um espaço cada vez maior no coração dos austríacos. O esporte é o mais popular do país e vem ganhando força graças ao crescimento do esqui. O futebol ocupa um espaço cada vez maior no coração dos austríacos. O esporte é o mais popular do país e vem ganhando força graças ao crescimento da seleção nacional nos últimos anos. Um dos maiores ídolos da história do futebol austríaco é o Alaba, Davi Alaba, conhecido mundialmente por sua versatilidade e pela sua liderança. Atualmente, a seleção austríaca é vista como uma equipe competitiva no cenário europeu, que é capaz de enfrentar adversários tradicionais de igual para igual. Uma outra curiosidade muito interessante é que a Áustria foi uma das participantes da primeira Copa do Mundo da história, lá em 1930. Anos depois, conquistou o terceiro lugar em duas edições do torneio, mostrando que possui uma tradição mais rica no futebol do que muita gente pensa. Pois é, da terra de Mozart aos gramados europeus, a Áustria prova que sua grandeza vai muito além dos Alpes. É um país onde a tradição e futebol caminham lado a lado. A Áustria está na Copa do Mundo e vai enfrentar a Jordânia na estreia no dia 17 de junho. Agência Rádio Web, com informações das seleções na Copa do Mundo, Daniela Esperon.
1: 10 horas e 14 minutos.
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0: O Brasil intensifica a preparação para um dos eventos de divulgação científica mais importantes do país. Está vindo aí a 23ª edição da Semana Nacional de Ciência e Tecnologia. Em Brasília, a programação será de 10 a 15 de novembro. Já em outros locais, as ações acontecem de 20 de outubro a 1º de novembro. Para apoiar os eventos nacionais, o Ministério da Ciência, Tecnologia e Inovação e o CNPq abriram uma chamada pública específica. São 8 milhões de reais em recursos voltados aos eventos de divulgação e popularização da ciência. A secretária de Ciência e Tecnologia para o Desenvolvimento Social do MCTI, Germana Coriolano, ressalta que a iniciativa é uma forma de ampliar ainda mais o alcance das ações pelo país.
1: A chamada reforça o compromisso do governo federal com uma ciência mais diversa, inclusive representativa da sociedade brasileira. A gente garantir recursos para todas as regiões do Brasil é fundamental para democratizar o acesso ao conhecimento e valorizar a produção científica em diferentes territórios.
0: Cada unidade da federação deverá ser contemplada com pelo menos uma proposta em cada linha de financiamento a ser avaliada por um comitê julgador. No mínimo, 30% do valor será direcionado para propostas voltadas às regiões Norte, Nordeste e Centro-Oeste e propostas de pessoas negras ou indígenas. Os eventos também precisam ser gratuitos e estimular o livre acesso a todos. A edição deste ano terá como tema Ciência Delas. A ideia é incentivar trabalhos sobre as mulheres cientistas e a participação das meninas, como enfatiza a secretária.
1: A Ciência Delas. Esse tema é um convite para reconhecer a contribuição histórica das mulheres na ciência e, principalmente, incentivar novas gerações de meninas a ocuparem esses espaços.
0: As inscrições vão até 3 de julho. As propostas devem ser encaminhadas ao CNPq exclusivamente pela internet por meio de formulário disponível na plataforma integrada Carlos Chagas. Instituída em 2004 por decreto do presidente Luiz Inácio Lula da Silva, a Semana Nacional de Ciência e Tecnologia é promovida anualmente pelo MCTI em parceria com unidades de pesquisa, agências de fomento e entidades vinculadas, comunidade científica, universidades, instituições de ensino e pesquisa, escolas, museus, jardins botânicos, secretarias estaduais e municipais, empresas de base tecnológica e entidades da sociedade civil. Agência Rádio Web, de Brasília, Denise Coelho.

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2: 10 horas e 23 minutos.

0: O volume de brasileiros inadimplentes segue crescendo. No mês de abril, atingiu a marca histórica de 83 milhões e 300 mil pessoas nesta condição, segundo mostra o mapa da inadimplência e negociação de dívidas da Serasa, empresa de produtos e serviços digitais financeiros. O número de inadimplentes cresceu 0,67% no quarto mês do ano, em comparação com março. Foram mais de 550 mil novos consumidores negativados. Isto significa que aproximadamente 50,81% da população adulta do país está nesta situação. A especialista da Serasa em educação financeira, Eduarda de Moraes, detalha esta realidade.
1: Na

0: prática, são 342 milhões de pendências, que somam mais de 568 bilhões de reais. E analisando os segmentos das dívidas, o setor financeiro segue sendo o principal motivo de pendências. Bancos, cartões de crédito concentram cerca de 27% das dívidas, seguido pelas contas básicas, como contas de água, luz e gás, e também financeiras que oferecem crédito fora do sistema bancário. Esses números mostram uma realidade que ainda é bem desafiadora para o brasileiro, a inadimplência causada por uma série de fatores macroeconômicos e sociais, como a falta de educação financeira, e continua crescendo porque muita gente tem dificuldade de reorganizar o orçamento.
1: Em meio ao avanço da inadimplência, a Serasa ampliou as oportunidades de negociação de dívidas com iniciativas que reúnem cupons e condições especiais para ajudar consumidores a regularizarem a vida financeira.
0: Iniciativas como o programa Desenrola Brasil também podem ser acessadas no nosso ecossistema e oferecem oportunidades reais para negociar dívidas com condições melhores. E, além dos descontos já oferecidos pelas empresas, existem cupons que podem garantir até R$500 de abatimento extra para os pagamentos à vista, direto pelo site ou pelo aplicativo da Serasa. São milhões de ofertas disponíveis com participação de bancos, empresas financeiras, varejistas e outros setores. Ao todo, 11 milhões e meio de consumidores podem acessar mais de 34 milhões de propostas com esses cupons. A ideia é justamente facilitar o processo, porque muita gente quer negociar, mas encontra dificuldade para fechar acordos que caibam no bolso.
1: A Serasa informa que são mais de 34 milhões de ofertas com cupons de desconto para quitar débitos de diversos segmentos à vista, incluindo ofertas do novo Desenrola Brasil. Ao todo, 11 milhões de brasileiros podem encontrar os descontos adicionais de cupons no site ou aplicativo da empresa. Agência Rádio Web. Produção e reportagem, Diego Brião.
2: 10 horas e 30 minutos.
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0: Obrigado.
1: Se o objetivo do Acredita no Primeiro Passo é a inclusão produtiva do público do Cadastro Único, há um instrumento indispensável nessa missão, a tecnologia. Por isso, uma plataforma digital com cursos online é um dos meios pelos quais o programa qualifica aqueles que querem empreender ou se preparar para o mercado de trabalho. A plataforma Seu Primeiro Passo oferece cursos gratuitos em diferentes áreas do conhecimento. A ferramenta disponibiliza conteúdos com aulas, livros e outros materiais didáticos gratuitamente. Conteúdo muito bem aproveitado pelo Gabriel Rodrigues, de 19 anos, que vive em Planaltina, no Distrito Federal. Ele conheceu o Acredita no Primeiro Passo e a plataforma de qualificação por meio das redes sociais. Se inscreveu em curso na área administrativa e já está colhendo frutos desse aperfeiçoamento.
2: Aí depois que finalizei o curso, eu chamei minha mãe pra gente abrir um pequeno negócio de roupa descalçada. Tá me ajudando a administrar melhor, porque a administração vai muito além de administrar dinheiro. A experiência do cliente, o cliente se sentir bem com aquele atendimento, tudo mais. Foi coisas que eu não sabia. Com um curso já na área administrativa, eu acabei conhecendo. Então, tá sendo uma experiência boa.
1: O Gabriel não parou no primeiro curso e já se matriculou em um segundo para aprender marketing. Ele quer expandir as vendas para o ambiente digital e lucrar também nas redes sociais. Outro jovem que aproveitou a oportunidade de se capacitar para o empreendedorismo foi o Juan Vidal, de 15 anos, morador de São Marcos, no Rio Grande do Sul. Juan também optou pelo curso de administração e elogiou a plataforma por ser acessível, ter linguagem simples e utilizar recursos visuais, além dos textos, como imagens e infográficos.
3: Muito boa a plataforma, muito eficaz. Gostei bastante.
1: Quem escolhe se capacitar por meio da plataforma Seu Primeiro Passo tem 7 opções de cursos, as chamadas trilhas do conhecimento. Todas podem ser concluídas de forma remota de qualquer lugar do Brasil e gratuitamente. Ao final das aulas, os participantes podem testar os aprendizados em avaliações. Interessados devem acessar www.projetoseuprimeiropasso.com.br e escolher uma ou mais dentre as 7 opções de cursos que são oferecidos pelos parceiros do Acredita: a Associação Brasileira de Mantenedoras de Ensino Superior, o Grupo Ser Educacional, o Instituto Êxito, o Peixe 30 e a Go Cursos. Reportagem Érica Brás. Colaboração Renata Garcia.
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5: 10:36.
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0: Os painéis de MDF são amplamente reconhecidos pela sua durabilidade, facilidade de manuseio e acabamento impecável, tornando-se uma das escolhas preferidas para marceneiros e arquitetos que buscam qualidade e estética em seus projetos. A relevância dessa matéria-prima será debatida e exposta na Formobile 2026, Feira de Móveis e Madeira da América Latina, que vai reunir em São Paulo a partir do dia 30 de junho toda a cadeia produtiva do setor moveleiro. Liliane Bortolucci, diretora da Informa Markets, organizadora do evento, citou os fatores que colocam o painel em MDF como protagonista do mercado.
1: Então, ele é versátil, ele tem alta previsibilidade técnica e te dá essa certeza quando você trabalha em alta escala. Então, essa tecnologia industrial que traz essa superfície sofisticada, ela é resistente, você pode deixar em ambiente úmidos que antigamente você não podia, ele te reduz desperdício para a indústria, principalmente de alta produtividade, que resulta nesse crescimento contínuo do MDF. E isso é mercado global, não é só Brasil, né?
0: A sustentabilidade aparece como eixo estratégico do segmento. A utilização de florestas plantadas e certificadas como base da cadeia produtiva reposiciona o MDF no debate sobre construção consciente e especificação responsável, como destacou Liliane Bortolucci.
1: Ele tem um aspecto sustentável que é de floresta plantada, né? Então você já começa por aí, você não vai utilizar qualquer madeira, então você vai utilizar dessa floresta plantada, e aí com isso você tem certificação ambiental, você tem a baixa emissão de formaldeído, que ele é utilizado na fabricação do produto final, e esses fatores estão cada vez sendo mais valorizados por consumidores, especificadores e designers.
0: Com mais de 50 mil visitantes e 500 marcas expositoras na última edição, a Formobile é o principal hub de inovação e network para quem busca crescimento e competitividade no mercado moveleiro. A feira de 2026 ocorrerá entre os dias 30 de junho e 3 de julho, na São Paulo Expo, na capital paulista. Agência Rádio Web, produção e reportagem, Rafael Esgrilhas.
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0: coisa boa.
1: Obrigado, Badu.
0: Que isso, meu, que DVD lindo.
2: As facções Comando Vermelho e Primeiro Comando da Capital passaram a ser classificadas oficialmente como organizações terroristas pelo governo dos Estados Unidos nesta sexta-feira. O advogado especialista em ciências criminais, Berlink Cantelmo, aponta que a medida traz diversas consequências financeiras para esses grupos.
3: Na lógica atual, qualquer suporte financeiro, material ou logístico dado ao PCC ou ao Comando Vermelho passa a ser crime federal nos Estados Unidos, mesmo quando prestado por terceiros sem vínculo direto. As classificações acabam por viabilizar congelamento de ativos, proíbem algumas transações com os grupos, vetam a entrada de integrantes nos Estados Unidos, inclusive com possibilidade de deportação, e obrigam também instituições financeiras americanas a reportar fundos ligados às facções ao Tesouro.
2: Agora, PCC e CV passam a integrar uma lista com mais de 90 organizações tratadas como terroristas pelos Estados Unidos, como o Estado Islâmico e cartéis mexicanos.
3: O governo americano afirma ter identificado a atuação das facções brasileiras em 12 estados dos Estados Unidos, e isso realmente revela uma natureza impactante. E, de certa maneira, já pensando em impacto no Brasil, vale uma ressalva técnica. A medida não obriga juridicamente o Brasil, e a própria avaliação do governo é que os efeitos práticos neste primeiro momento tendem a ser mais financeiros e reputacionais do que operacionais.
2: O advogado especialista em ciências criminais, Berlink Cantelmo, ainda ressalta que empresas brasileiras podem ser afetadas. O risco econômico preocupa o governo brasileiro, que trabalha para reverter a alteração.
3: Dentre uma série de outras vertentes, nós podemos esperar determinada alteração no relacionamento do Brasil com os Estados Unidos em razão de uma tensão diplomática, na verdade. Paralelamente a isso, eu enxergo ainda que haverá uma exposição de empresas lícitas, né? Pela lei americana, empresas podem ser punidas e ter bens confiscados por financiarem a operação que acabou conectada, ainda que indiretamente, à organização designada. Dentre os precedentes, nós encontramos também, no México, multinacionais tiveram de refazer auditorias completas nas cadeias de fornecimento.
2: Outra preocupação do governo brasileiro é que, em um cenário extremo, o governo americano poderia conduzir uma operação militar no Brasil, como já ocorreu em outros países. 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Produção e reportagem, Rafael Silva.
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4: 10 horas, 55 minutos.
5: Segura aí, menino!

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2: Paris, 8 de junho de 2026. Vamos aos destaques do noticiário internacional desta segunda-feira. Irã e Israel voltam a se atacar com mísseis pela primeira vez desde o cessar-fogo decretado em abril. Desde a noite de domingo, o Irã disparou 6 salvas de mísseis contra Israel em resposta a um bombardeio israelense na periferia sul de Beirute, reduto do Hezbollah, que deixou 2 mortos e 20 feridos. Em represália, as forças israelenses atacaram vários alvos em território iraniano. Nesta segunda-feira, Jerusalém amanheceu sob o som de explosões e sirenes, as escolas foram fechadas em todo o país e o exército israelense permanece em estado de alerta elevado. O presidente americano Donald Trump afirma que Israel e Irã devem interromper imediatamente os ataques. Enquanto chefe de Estado do Vaticano, o Papa Leão XIV fez um discurso histórico e inédito na manhã desta segunda-feira no Congresso Espanhol em Madrid, diante de deputados, senadores, magistrados e do primeiro-ministro Pedro Sánchez. Ele pediu a proteção da vida de sua concepção até a morte, reforçando uma posição contrária ao aborto. O Papa também defendeu a acolhida respeitosa e a possibilidade real de integração dos imigrantes. À tarde, Leão XIV se encontrará nessa visita à Espanha com vítimas de abuso sexual dentro da igreja, em meio a críticas de associações de vítimas que denunciam sua exclusão de encontros importantes do pontífice. O resultado da eleição presidencial no Peru segue indefinido nesta segunda-feira, com 91% dos votos apurados. A candidata de extrema-direita, Keiko Fujimori, filha do ex-ditador Alberto Fujimori, liderava com uma pequena margem, com cerca de 50,5% dos votos. O candidato de esquerda, Roberto Sánchez, aparece com 49,5%. Na Armênia, o partido do primeiro-ministro Nikol Pashinyan conquista ampla vitória nas eleições legislativas de domingo. Segundo resultados ainda parciais, a sigla governista Contrato Civil obteve quase 50% dos votos contra 23% para a Aliança Armênia Forte pró-Rússia. A votação é vista como um teste para a reorientação da política e a reaproximação de Yerevan com a União Europeia e os Estados Unidos. Forte terremoto atinge as Filipinas e deixa ao menos 15 mortos e cerca de 129 feridos.

0: O tremor provocou o desabamento de diversos prédios da região e acionou um alerta tsunami no Pacífico. De Paris, Adriana Brandão, da Rádio França Internacional, em parceria com a agência Rádio Web.
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Rogo-vos, pois eu, preso do senhor, que andeis como é digno da vocação com que fostes chamados. Com toda humildade e mansidão, com longanimidade, suportando-vos uns aos outros em amor, procurando guardar a unidade do Espírito pelo vínculo da paz. Há um só corpo e um só Espírito, como também fosse chamados em uma só esperança da vossa vocação. Um só Senhor, uma só fé, um só batismo. Um só Deus e Pai de todos, o qual é sobre todos e por todos e em todos.

um só Deus e Pai de todos, o qual é sobre todos e por todos e em todos. Nós encontramos estas escrituras, ouvintes, na carta de São Paulo aos Efésios, capítulo 4. E de início nós estamos vendo o apóstolo rogando como preso do Senhor que a igreja ande como é digno da vocação, da chamada. E ao mesmo tempo ele mostra aqui um interesse muito profundo de que ela guarde a unidade do Espírito pelo vínculo da paz. Nós aprendemos que pode se ajuntar, mas unir-se é mais difícil. Por exemplo, saduceus, fariseus, herodianos não combinavam, mas para ficarem contra Jesus Cristo, eles se ajuntaram. Eles não se uniram. Nós vimos isso se repetir durante as eras e hoje, dentro da própria mensagem. Grupos que se ajuntam, pessoas que se ajuntam, mas não se unem. Eles nunca vão se unir. Se ajuntam contra o ministério original.

de Deus, sabendo, como diz o profeta, que Deus começou com Moisés e só Deus podia tirar Moisés de cena. Nenhum Coré, nenhum Abirão, nenhum Datã, nenhum Balaão, nenhum Absalão, seja quem for, se bem que Absalão já foi com Davi. Assim ocorreu com todos que Deus chamou. Nenhum Datã, nenhum Balaão, nenhum Absalão, seja quem for, se bem que Absalão já foi com Davi. Assim ocorreu com todos que Deus chamou, né? Diretamente. Nenhum deles pôde tirar Moisés. Só Deus pôde tirar Moisés de cena. Você deve ficar convicto disso. Aqueles que tentam tirar pessoas às quais Deus chamou diretamente estão lutando contra Deus. E o crente revelado não vai nessa rebelião, não vai nessa conspiração, nessa murmuração de Coré, porque sabe perfeitamente que será engolido pela terra. Então você deve aguardar sempre, sempre, sempre na sua posição. Fixe nisso, posição, que aliás é o assunto de Efésios com Josué, esse correlacionamento, esse paralelo, esse confronto de Josué com Efésios. No Evangelho segundo São Lucas, capítulo 24, verso 45, 47, nós vimos que Jesus abriu o entendimento dos discípulos. Já eram discípulos de Jesus. Foram chamados por ele, inclusive o Judas. Mas foi necessário que o entendimento deles fosse aberto numa hora muito importante, porque aquela hora era decisiva para os discípulos, contando que o Judas já não estava mais no meio deles. Eles não estarão na terceira puxada. Esse Judas não estarão na terceira puxada, na terceira etapa. Você tem que entender, compreender, que a maior dificuldade de Moisés não foi no Egito, foi com seu próprio povo. Os maiores inimigos de Moisés estavam dentro do próprio Israel. Foi sempre quem pôs tropeço para israelitas tropeçarem. Nações estrangeiras, os próprios egípcios, não puderam sequer com um israelita. Mas depois, o tropeço levou a todos eles perecerem no deserto. Qual foi a causa? Como para salvamento, para posicionamento, precisa-se de alguém para murmuração, para juízo, para derrota, precisa também de líderes. É necessário que isto seja analisado à luz da palavra, porque não se trata apenas de interesses pessoais. Isto envolve destino eterno. Isso compromete um arrebatamento, assunto que o mundo não pode entender, que os tais não podem entender, porque o entendimento deles não foi aberto. Eles não estão no lugar certo, eles não estão na hora certa, eles estão no lugar errado, na hora errada. Por isso acontece o que acontece com eles. Se submergem em ismos, em lideranças unilaterais, isto quer dizer, de personalismo, de pessoas e julgamentos unilaterais,

Agora, estando no lugar certo, na hora certa, o entendimento deles foi aberto. Isso é tudo o que precisamos. Pedro era o Pedro que negou. João era o João tal qual ele nasceu. E os demais todos. Mas eles estavam na hora certa, no lugar certo. No lugar certo, na hora certa. O importante é você estar no lugar certo, na hora certa. Ainda que seja numa fornalha ardente. Ainda que seja na cova dos leões. Mas contanto que aquele seja o lugar certo e a hora certa de você estar lá. Isso é muito profundo. É muito importante. Isso traz segurança. E então, quando o entendimento deles foi aberto, eles entenderam qual é o nome do Pai, do Filho e do Espírito Santo. Foi ali que eles entenderam. Se o seu entendimento não for aberto pelo Espírito Santo, você vai continuar sendo batizado em nome do Pai, do Filho e do Espírito Santo, sem usar o nome. Você vai continuar batizando as pessoas em nome do Pai, do Filho e do Espírito Santo, porque seu entendimento não foi aberto. Como em Lucas 24, 45, 47. Você vê que ali foi aberto e Jesus disse agora que então eles pregassem às nações que em seu nome. Por isso é que foi lá para Atos dos Apóstolos. O diabo não gosta dessa citação. Isso fica repetitivo, isso é cansativo. Atos dos Apóstolos, Atos dos Apóstolos. É claro que ele não gosta de Atos dos Apóstolos, porque Atos dos Apóstolos são atos do Espírito Santo. São atos do Senhor Jesus Cristo. Então o que, que está escrito no verso 47 de São Lucas? E em seu nome se pregasse o arrependimento e a remissão dos pecados em todas as nações, começando por Jerusalém. Ora, Pedro estava no Pentecostes com seu entendimento aberto antes de receber o Espírito Santo. Como também os demais. Eles estavam ali já com entendimento aberto. O entendimento de Deus reflete o amor de Deus. E o amor de Deus excede todo entendimento natural, mental, intelectual. Aí se torna tão simples ver na Bíblia que o batismo é em nome do Senhor Jesus Cristo. Se torna tão simples. Você fica com vergonha do tempo que você creu em três pessoas distintas. Você fica arrependido. Você tem que se arrepender disso. Isso é pecado celestial, é pecado de cima. Você peca aqui embaixo e peca lá em cima. Nós temos problemas aqui embaixo, mas lá em cima nós não temos. Nós não temos problemas do alto. Você não viu como aconteceu com Jó? Ele tinha problema aqui embaixo com seu corpo, mas não tinha problema lá de cima. Ele falava que era reto diante de Deus. Ele nunca disse meus senhores, meus redentores. Ele disse, eu sei que o meu redentor vive. E isso trouxe um posicionamento do homem leproso, do homem fétido, do homem desprezível, um posicionamento justo, reto e agradável, aprazível, cheiroso diante de Deus. Por fim, ele teve que orar pelos seus amigos, amigos entre aspas. Agora, vamos pensar nesse posicionamento. Jamais, jamais, nunca, jamais, qualquer crente pode se posicionar de uma maneira correta sem primeiro partir destes rudimentos. Agora vamos pensar na jornada. Agora vamos pensar numa chegada. Não vamos pensar mais num êxodo, numa saída, mas vamos pensar numa entrada. Expulsando os eus da terra prometida para estar numa fase completamente

de vencedores. Você tem que se encontrar hoje como uma vencedora, como um vencedor. Um vencedor pela fé. Olha, outro fato, estes dois nomes, Caleb e Josué. Você quer saber de outro nome que o diabo sente náuseas? Satanás.

diz assim: eu e o Pai somos um. Eles amam Jesus que disse: eu e o Pai somos três. É o Jesus de Roma, é o Jesus de Nicéia, é o Jesus do comércio religioso, é o Jesus da grande meretriz. A grande meretriz tem um Jesus, mas não é o Senhor Jesus Cristo. Ela tem um Senhor morto. A igreja do Senhor Jesus Cristo tem um Senhor vivo, que vive nela. Por isso, atrás para um posicionamento de Josué e de Caleb. Vocês sabem de uma coisa? Repetindo ainda, Coré, Abirão, Datã e tantos outros passaram a ficar enfadados até com a própria alimentação, com o maná. Tenho certeza absoluta que todas as vezes que Josué e Caleb e os seus pegavam um prato de maná, eles davam glórias a Deus. Eles ficavam felizes. Como você fica feliz quando ouve esta mensagem? Este maná do céu. É sim. O maná era de forma redonda, dizendo que não tinha princípio nem fim, como o Senhor Jesus Cristo falando do pão da vida. Ele disse: eu sou o pão da vida. Agora isso aqui está se tratando exatamente de posicionamento. Isso é confronto de Efésios com Josué. Esse confronto aqui é um paralelo, é uma combinação. Por que que o mundo religioso não pode ver isto? Por que que o PhD não pode ver isto? Porque seu entendimento não foi aberto. Se o entendimento dele for aberto hoje, ele corre aqui e diz: eu quero ser batizado em nome do Senhor Jesus Cristo. Se o entendimento dele for aberto, ele não tem medo. Acaba o medo de derrubar, de tocar a trombeta, jogar por terra esta muralha de Jericó, chamada Trindade, três pessoas distintas. Acaba aquele medo, aquela reverência diabólica. Não é santa. Ele passa a ver o Pai no Filho. Ele fala Pai, Filho e Espírito Santo como Deus sobre nós, como Deus conosco, como o mesmo Deus em nós. É isso que Efésios nos mostra. Agora você, individualmente, deve tomar sua posição. Eu sei que se o seu entendimento for aberto, ninguém vai te segurar. Ninguém poderá deter. Canta-se: ninguém detém, é obra santa. Ninguém detém, é obra santa. Nem Satan, nem o mundo todo pode apagar este ardor. Ninguém detém, é obra santa. Olha, ninguém te detém, é obra santa em você. É obra santa no seu coração. É obra santa em seu espírito. É obra santa em sua alma. Aleluia. Graças a Deus. Que posicionamento tremendo. Onde um homem de Deus pode temer em dizer que Jesus Cristo é o primeiro e o último, o alfa e o ômega, que ele é o Pai da eternidade? Filho de Deus. Filho de Deus. É Deus. Por isso nós seremos como ele. Teremos corpos semelhantes ao dele. Porque também fomos gerados como ele, pelo Espírito Santo. Isto mesmo. Você foi gerada pelo Espírito Santo. Você foi gerado pelo Espírito Santo. Aleluia. Glória a Deus. Sabe quem é Maria agora? É você. Você que é a Virgem Maria. Você, irmão, você, irmã, é que é a Virgem Maria. E o Espírito Santo gerou a Jesus.

Deus em você. Aleluia. Glória a Deus. Deus te abençoe. Deus nos abençoe. Deus me abençoe. Ele me abençoa muito nesta hora. Ele te abençoa demais também. Ele te cura. Ele te liberta. Ele te tira desse complexo. Ele faz você tomar o carro e vir embora para a igreja. Louvar e glorificar o nome do Senhor. Em nome de Jesus Cristo. Amém, Senhor. Amém.

Ouvintes, num paralelo entre Jesus Cristo, no Novo Testamento, e o Jeová do Velho Testamento, as próprias Escrituras comprovam aquilo que Deus disse para o profeta desta era. O Jesus Cristo do Novo Testamento é o Jeová do Velho Testamento. Tudo que nós recebemos de sobrenatural deve ser confirmado pela palavra, pelas Escrituras. E num caso tão sério como este, saber que o Jesus Cristo do Novo Testamento é o Jeová do Velho Testamento, nós temos uma imensidade de escrituras comprovando isso. Como, por exemplo, Jeová, o Salmo 24, verso 10. Quem é o Rei da Glória? O Senhor dos Exércitos, Ele é o Rei da Glória. No Novo Testamento, se dirigindo a Jesus, está escrito: porque se conhecessem nunca, crucificariam o Senhor da Glória. 1 Coríntios 2:8. Então, o Jeová do Velho Testamento, do Salmo 24, verso 10, é Jesus de 1 Coríntios, capítulo 2, verso 8. Indo mais um pouco à frente, nós encontramos Isaías afirmando no capítulo 44, verso 6 do seu livro: assim diz o Senhor, eu sou o primeiro e o último, e fora de mim não há Deus. Veja só, no Velho Testamento, Isaías 44, se dirigindo a Jeová: assim diz o Senhor, eu sou o primeiro e o último, e fora de mim não há Deus. Por favor, estudioso, seja mais humilde, pare um pouquinho, prescrute para o seu próprio bem. Vamos para o Novo Testamento, se referindo a Jesus. João, lá no Apocalipse, capítulo 1, verso 17, afirma: quando o vi, caí a seus pés como morto. Ele pôs sobre mim a sua destra, dizendo-me: eu sou o primeiro e o último. Eu sou o Alfa e o Ômega, o princípio e o fim, o primeiro e o derradeiro. Apocalipse, capítulo 22, verso 13. Então, vamos reafirmar aqui. Jeová no Velho Testamento, afirmando que é o primeiro e o último. Jesus no Novo Testamento, afirmando a mesma coisa: eu sou o primeiro e o último. Jeová no Velho Testamento diz: mas o sétimo dia é o sábado do Senhor teu Deus. Êxodo capítulo 20, verso 10. Se referindo a Jesus, isto é, ele próprio se identificando, diz: porque o Filho do Homem até do sábado é Senhor. Mateus 12, verso 8. Então veja, Êxodo 20 diz: mas o sétimo dia é o sábado do Senhor teu Deus. Em Mateus 12, verso 8, Jesus afirma: porque o Filho do Homem até do sábado é Senhor. Então, como você pode pensar em Jesus Cristo?

visto como segunda pessoa. Sabe de uma coisa? Nós temos outras dezenas de referências confirmando isto. Se você, meu irmão, quer continuar pensando em três pessoas distintas, fique sabendo, você não pertence a um corpo unificado de Cristo. Você pertence a um corpo faccionado. E esse não é o de Cristo. Esse não é o de Deus. Essa, portanto, não é a igreja de Cristo. Não é a igreja de Deus. Nunca pode ser uma assembleia de Deus. Nunca. Como pode ser? Se ela divide Deus em três partes, jamais terá esta unidade. Então, a questão da maneira de crer é muito importante. É por isso que nós encontramos um Josué e um Caleb no Velho Testamento formando uma unidade e se distinguindo como dois tipos perfeitos. Veja só, pela sua unidade com Moisés, Josué vem a ser o tipo do Espírito Santo. E Caleb, o tipo da igreja. Exatamente, que tem o Espírito Santo, que fica com o Espírito Santo em quaisquer decisões, em quaisquer contradições. Você não pode pensar que, crendo em três pessoas distintas, você será um companheiro de Josué. Você será um companheiro de Coré. Pertence à congregação de Coré, que quis fazer exatamente isso. Não é só Moisés. Não é só Jesus. Veja só. Não é só Moisés. Datã, Abirão. Você tem que raciocinar, mesmo estando dentro da mensagem, se você não está pertencendo à congregação de Coré, que vive de contradições, que não pode sobreviver de si própria. Não tem mérito. Você pode ver que esses Corés aí, eles nunca ganharam legitimamente o que eles têm. Eles conseguem essas fronteiras, essas rebarbas, que fazem até bem levar. Eles fazem um bem. Ontem eu estava dizendo, olha, o urubu presta um grande serviço para a sociedade. Você já pensou se não tivéssemos os urubus, as carniças, essas aves de rapina? Eles prestam um serviço muito bom, como Coré, Abirão e Datã, aqueles três urubus, prestaram para Moisés. Porque só pereceu no deserto quem não prestava para ocupar a terra prometida. Foram na contradição do casamento de Moisés, foram na contradição de outras etapas de Moisés, por isso sucumbiram-se, pereceram, não entraram na terra prometida. Agora, prestemos bem atenção, que cada terra foi provida e dividida através da inspiração. Então, compensa nós lembrarmos mais uma vez de que quando a mulher dava à luz o filho, quando ela gemia para dar à luz, era um parto normal, natural. César ainda não havia rasgado, aberto a barriga da sua própria mãe e de tantas outras mulheres para saber de onde ele tinha vindo. Por isso não havia cesariana ainda. Cesariana, que hoje é uma providência científica, por isso leva este nome, cesariana, seria isto?

Ora, naquele tempo o parto era totalmente normal, natural. A mulher tinha que gemer com dores de parto. É a sentença lá do Éden. Naquele tempo o parto era totalmente normal, natural. A mulher tinha que gemer com dores de parto. É a sentença lá do Éden, que aliás é a única que pesa sobre ela. Mas aqui você sabe, quando ela gemia, naquele parto normal, natural, ela falava o nome da criança. Falava o nome do menino. Ela não tirava aquele nome de uma novela, de uma pervertida de cinema, uma roqueira qualquer, nem um roqueiro. Mas aquele nome vinha por inspiração. E quando ela falava aquele nome, ela já estava posicionando aquele filho em um pedaço de terra que seria dele, da sua tribo, lá em Canaã. Isso é bonito demais. Isso é maravilhoso. Então, cada terra foi provida e dividida através da inspiração. Veja o porquê você tem que se posicionar em relação a essa unidade de Deus. Se não podemos estar na unidade de Pai, Filho e Espírito Santo, como estaremos na unidade de São João 17? Que assim como eu e o Pai somos um, eles também sejam um. Paulo interpreta isso, tendo a mesma fé, o mesmo Senhor, o mesmo batismo. Amém? Glória a Deus. E cada uma daquelas terras poderia tomar as escrituras, porque realmente ela tinha proprietários legítimos. Aquela tribo, por exemplo, Rubem, Efraim, cada uma delas tinha proprietário legítimo. A escritura estava na dor do parto, quando sua mãe falou o nome da criança. Você tem que ter isto exatamente bem no centro de seu coração. Porque você custou um gemido, uma dor tremenda lá no Calvário. Aleluia. Quando ele disse, tudo está consumado, naquela consumação de sua obra, lá estava o seu nome lá dentro. A terra é uma propriedade nossa, é de propriedade nossa. Os mansos herdarão a terra. Jesus vai levar a sua esposa, a noiva querida, para as bodas do Cordeiro. Mas ele terá um milênio aqui na terra e estabelecerá o seu trono eterno, de eternidade aqui na terra. Não adianta estar atrás de Marte, de Mercúrio, de Plutão, seja lá de que for, de Vênus, nada disto. Podem gastar bilhões, que não vai resolver. A coisa está aqui na Terra. A Terra foi escolhida para isso. Esse planeta foi escolhido. Por isso, ai daqueles que destroem a Terra. Mas Deus tem como restaurá-la. Como Ele tem como restaurar os seus habitantes legítimos, que custaram dor de parto do Calvário. Elias virá e restaurará todas as coisas. Está escrito. E as coisas de Deus são espirituais. As coisas de Deus são eternas. As coisas de Deus são doutrinas que partem dele. Ah, porque é bom, é tão bom estar nisso.

0: É tão bom estar envolvido nisto. Cada um deles tinha que estar em seu lugar. Cada tribo tinha que estar em seu lugar. Agora, você tem que estar dentro. E depois que você está dentro, como eles estavam pela dor de parto, então, não quero dizer que você está livre de guerra. Porque nós havemos de concordar que quando eles esvaziaram a Canaã, eles tiveram que tirar. O êxodo agora não foi de Israel. O êxodo agora seria dos cananeus, filisteus, zebuseus e tantos zeus. Eles é que teriam que sair, ter um êxodo para dar lugar a Israel. Agora foi diferente. Sempre afirmo, se o plano de Deus fosse este, quem teria que sair do Egito não era Israel, eram os egípcios, eles que teriam que ter o êxodo. Mas não era lá, era cá. E não adianta ninguém ficar lutando por essa terra dizendo Goiânia é do Senhor Jesus, Brasil é do Senhor Jesus. Não adianta. Você continua a ter que lutar por cada centímetro de chão onde você está. Isto falando espiritualmente, mesmo alcançando esta era do vencedor, esse batismo do Espírito Santo, aí sim é que você tem que guerrear. Lá no Egito não teve que guerrear. O povo não guerreava, o povo amassava barro, era escravo. Moisés não matou ninguém. Os loucos morreram porque entraram pelo mesmo caminho de Israel. Mas agora em Canaã, a guerra foi árdua, foi difícil. Tinha que lutar por cada centímetro de chão. E essa é a posição da igreja hoje. Isso falando em termos espirituais. É aqui onde Jesus disse, o reino dos céus é tomada a força, a espada. É isso que interpreta o que Jesus disse. É que você tem alcançado esta mensagem, tem sido batizado em nome do Senhor Jesus Cristo. Você pode ver que o Jeová do Velho Testamento é o Jesus do Novo Testamento. Que o Jesus do Novo Testamento é o Jeová do Velho Testamento. Que ele é o primeiro, ele é o último. E até no sábado ele é Senhor. Aleluia. Glória a Deus. Agora, você levante a sua cabeça e afirme para seu próprio coração, tenho que lutar se tenho que vencer. Esforça a minha coragem, Senhor. Vamos dizer juntos, tenho que lutar se tenho que vencer. Esforça a minha coragem, Senhor, em nome de Jesus Cristo. Amém. Amém.
1: Ouvintes, escreva-nos pela caixa postal de número 15.020, 15.020, CEP 74501-970, Goiânia, Goiás. 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Volte a nos ouvir amanhã novamente, neste mesmo horário, nesta emissora, se o Senhor nos permitir, com fé no Filho de Deus, a fé que vence o mundo.

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1: 12 horas e 1 minuto.
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0: obrigado.
1: Será que
0: obrigado,
1: foi gente.
0: Nunca foi sorte, sempre foi Deus, viu? Valeu, compadre, Deus abençoe. Deus abençoe a todos vocês, viu? Tamo junto sempre.
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0: E demorei pra chegar, mas cheguei. É Ronaldinho e Cato, hein?
1: Esquece!
0: É Ronaldinho e Cato, só curtindo o rolê aleatório.
1: Vambora!
2: Vai!

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3: 12 horas e 58 minutos.

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0: 8:12.
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0: aqui com mais uma seleção musical do seu Show da Tarde. Olha, prepare-se porque essa seleção promete. Você vai cantar, você vai dançar, você vai se divertir ao som dos hits aí do momento, hein?

0: amigão. Eu vou continuar ferrando com todo mundo, viu?
1: Puxa aí.
0: Um, dois, vai. Seis, quatro.
1: Você tá doido? Ah, essa? Você é nervoso.

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sexta pra você aqui ao vivo, hein? Com o seu show da tarde. Espero que todos estejam aí prontos pra curtir, pra aproveitar essa tarde aí empolgante ao som das melhores músicas. Ó, sem mais delongas, vamos nessa, vamos tocar nossa primeira.

0: gosto.
1: Peraí, repete de novo.
0: Esse cordão é maciço, esse perfume é cheiroso. De onde vem a La Plata, desse homem gostoso?
1: Peraí que eu vou explicar.

0: 8:46.
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2: 13 horas e 50 minutos.
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2: 13 horas e 50 minutos.
3: Volta aqui com mais uma seleção musical do seu Show da Tarde. Olha, prepare-se porque essa seleção promete. Você vai cantar, você vai dançar, você vai se divertir ao som dos hits aí do

0: nós.
1: Dá um gritão pra nós, aí, barulho. Caruaru.
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3: 14 horas e 4 minutos.
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0: horas e 20 minutos.
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0: 14 horas e 23 minutos.
8: Aqui com você no seu show da tarde e já vamos dar aqui o play na sequência que envolve você, hein? Os hits mais incríveis, o que tá bombando lá fora, toca aqui na sua programação, o seu programa cheio de energia positiva.

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0: MF Felipe Amorim. A galera que tá com card em dia. Tamo junto, hein? Na beira da praia, no Cauípe.
2: MF.

0: horas e 35 minutos.
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8: Horas e 39 minutos.
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10: Muito bem, depois desse breve intervalo comercial, a gente tá de volta aqui com mais uma dose de música boa no seu show da tarde. Tá prontinho aí pra embalar mais ainda as melhores? E aí, tá prontinho pra ouvir aí somente as mais da tarde? Então se liga e vem junto com a gente. Tamo de volta aqui no seu show da tarde.
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0: E gostaria de dar um gritinho pra mim, por favor. Obrigado, gente.
1: Obrigada.
0: Oh, obrigado, viu?
2: 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Continue aqui, ó, conectado. Obrigado pela sua super companhia e até o nosso próximo encontro, hein? 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
3: Horas e 53 minutos.
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7: 15 horas e 45 minutos.

O seu, o nosso programa Onda Sertaneja, boa música, sucesso e alegria pra você. Hoje é segunda-feira, dia 8 de junho do ano de 2026. Emocionando a galera. Éder Machado, a partir de agora te faz companhia. Bora lá curtir. Aumente o volume, o Onda Sertaneja começa agora. E vem aí a mensagem de hoje.

O mal não merece comentários, pois só traz resultados desagradáveis. Qualquer palavra produz vibrações que atraem as vibrações semelhantes. Portanto, o comentário sobre o mal atrai vibrações pesadas e nocivas. Fale apenas a respeito de coisas belas e boas. Comente o bem e as ações nobres e permanecerá envolvido por uma onda de paz, de alegria e de

0: Mário Coelho carimbou aí, Forró do Futuro. Ainda teve Quarteto Fronteira e Kathleen Esquírio, Caminhando. E começamos com a banda Sétimo Sentido, A Gente Se Vê Lá.
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0: boa música pra você no programa Onda Sertaneja Brasil. Tá de boa, tá ligado? Banda Mini Saia, Sedução do Forró. A gente curtiu no programa Rápido Intervalo. Onda Sertaneja volta daqui a pouquinho.
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2: 16 horas e 10 minutos.
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já estamos de volta, programa Onda Sertaneja, meus queridos, de leste a oeste, de norte a sul, todo mundo se liga, todo mundo curte a melhor programação da nossa rádio. Você nos acompanhando também pelo aplicativo é bom demais. Vamos nós então, alô Ibimirim no Pernambuco, alô pessoal em Lagoa Grande do Maranhão, no Maranhão, Igatu no Ceará, Volta Redonda no Rio de Janeiro, Tacima na Paraíba, Vertentes, Pernambuco, Garrafão do Norte, no Pará, Pompéu, Minas Gerais, Maribondo em Alagoas, alô, alô, Apodi no Rio Grande do Norte, Manuel Ribas no Paraná, Boca da Mata em Alagoas, Gaspar, Santa Catarina, Icatu no Maranhão, Santo Antônio do Descoberto e também Cumari em Goiás, Xixeriramobim no Ceará, Feira de Santana na Bahia, Canindé no Ceará, Recife, Pernambuco e também o pessoal em Agrestina, todo mundo curtindo. Alô, alô, Maragogi, que cidade bacana no Alagoas, Araguaçu em Tocantins, Jurema em Pernambuco, Junqueiro em Alagoas, Agudo, São Paulo, Padre Bernardo em Goiás, Paranã em Tocantins e também o pessoal em Bagé e Lavras do Sul, no Rio Grande do Sul, todo mundo ligadaço, curtindo a melhor programação, é o Onda Sertaneja, sempre a gente viaja o Brasil afora e você tá gostando do programa? Tô feliz demais em ter vocês comigo na melhor audiência, na melhor vibe. Aumente o volume no Onda Sertaneja agora, Momento da Tradição. No programa Momento da Tradição, no Onda Sertaneja, vamos destacar Adair de Freitas, ele que é natural da cidade de São Gabriel. Destaque no Onda Sertaneja, Adair de Freitas.

No programa Onda Sertaneja, Onda Certa, Calango Aceso e Adriana Moral enraizado. Boa música, sucesso, alegria e a companhia dos melhores ouvintes.

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Chiquito e Bordoneio, tudo vem do campo. Carlinhos Bala escrevendo minha história. Paulinho e Fábio, Serra ou Litoral? E Carlos Magrão, Querência Amada. Assim vamos colocando um ponto final na edição de hoje do Onda Sertaneja. Muito obrigado pela sua companhia, pelo carinho e pela audiência de vocês que ficaram ligadaço. Daqui a pouco, mais um programa líder e campeão de audiência pintando pra você. Éder Machado tá dizendo o seguinte: mulherada, cheguem juntinhas no rádio e sintam-se beijadas. Rapaziada, sintam-se todos abraçados. Gente da gente, um beijo carinhoso.

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1: 16:36.
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3: Alô, minha gente, estamos chegando por aqui com mais um programa chamado Sertanejo Classe A. E aí, como é que você tá? Tudo jóia, tudo beleza, tudo na Santa Paz? Que bom, hein? Que bom estarmos juntos nessa festa gostosa da nossa

0: boa música sertaneja a partir de agora, hein? Você vai ouvir, vai curtir aqui sucessos realmente que marcaram épocas, grandes clássicos no sertanejo classe A. Comunicando, seu amigo Elber de Andrade, o Elber de Andrade é nós mesmo. Deixa cair as primeiras de hoje.
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2: Fechou o bloco musical do nosso Sertanejo Classe A. Daqui a pouquinho, mais músicas pra você.
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3: 16 horas e 51 minutos.
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7: Você está ouvindo o sertanejo classe A, de volta com você com mais um bloco de música boa.
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1: Mais uma que nós conferimos por aqui. Daqui a pouquinho tem a sua canção.
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8: 17:15.
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12: A música tem uma importância muito grande para nós e para música sertaneja de uma maneira geral.

0: essa aqui, olha que linda.
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2: Daqui a pouquinho tem mais sucessos.
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8: 17:36.
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1: Mais uma que você recordou e ouviu com a gente também. Bom, daqui a pouco tem mais sucessos.
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6: 17:55.
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0: Um que nós ouvimos por aqui também em nossa programação. Daqui a pouquinho a gente volta, hein? Vou lhe tomar um café. Já já mais músicas pra você.
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11: 18:16.
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0: Chegando mais sucesso em nossa programação, deixa cair os modão.
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0: gente.
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2: Daqui a pouquinho tem mais sucessos.
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5: 18 horas e 31 minutos.

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Amigos, é com muito carinho que nós queremos

0: Agradecer a presença das famílias da juventude. Um zoom bem forte do
1: Milionário
0: e do Zé Rico.
1: Obrigado.
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1: Mais um modão que nós ouvimos juntos em nosso programa Sertanejo Classe A. Daqui a pouquinho tem mais músicas.
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4: 18:55.
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6: Chegando mais sucesso em nossa programação, deixa cair os modão.
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1: 8 de junho de 2026. BNDES nega mais de R$1 bilhão em crédito para produtores rurais que desmataram.
2: Polícia Rodoviária Federal apreende mais de 300 toneladas de ouro extraídas ilegalmente da Amazônia e inutiliza equipamentos do garimpo.
1: O governo do Brasil lança campanha para triplicar a quantidade de materiais reciclados no país.
2: Você vai ouvir também assistência social e combate à fome.
1: Como programas sociais como Bolsa Família e o benefício de prestação continuada ajudaram a retirar 26 milhões de pessoas da insegurança alimentar.
2: E vamos falar também do seguro defeso, que desde novembro do ano passado já foi pago a 745 mil pescadores artesanais. Natália Koslick.
3: Os estados do Maranhão, Pará, Bahia, Amazonas e Piauí concentram quase 80% do total de requerimentos do seguro defeso.
1: E ainda dá tempo de fazer a inscrição para o Exame Nacional do Ensino Médio, o Enem.
2: O prazo foi prorrogado para o dia 12.
1: Estudantes de escolas públicas e que recebem o pé de meia têm a inscrição pré-preenchida, mas precisam fazer a confirmação na página do participante.
2: Hoje, na apresentação da Voz do Brasil, Mariana Juma e Luciano Seixas.
1: E acompanhe a gente ao vivo, acesse radiogov.ebc.com.br ou canal Gov na sua TV aberta.
2: Dia 5 de junho foi celebrado o Dia Mundial do Meio Ambiente.
1: O Brasil vem reduzindo o desmatamento em todos os biomas nos últimos 3 anos.
2: Parte do resultado foi alcançado com uma cooperação internacional que resultou na retomada do Fundo Amazônia com a participação de 9 países financiadores.
1: Para reforçar o debate sobre a pauta ambiental, até a próxima quinta-feira acontece a Semana Nacional do Meio Ambiente, realizada aqui em Brasília.
2: Hoje, na abertura do evento, autoridades discutiram a importância do Fundo Amazônia e os avanços no Brasil na conservação da floresta.
4: Criado em 2008, o Fundo Amazônia é hoje um dos principais mecanismos de financiamento para ações de proteção e desenvolvimento sustentável na Amazônia, maior floresta tropical do mundo. Além da Noruega, pioneira na contribuição ao fundo, são doadores a Alemanha, Estados Unidos, Irlanda, Japão, Reino Unido, Dinamarca e Suíça, segundo dados do Banco Nacional de Desenvolvimento Econômico e Social, BNDES, responsável por gerir o fundo. Em 18 anos de existência, mais de R$5 bilhões foram investidos em 153 projetos. As ações envolvem comunidades tradicionais, povos indígenas, agricultores familiares e outras comunidades que atuam na proteção e no desenvolvimento sustentável da Amazônia Legal. Só nos últimos 3 anos, a média de investimentos subiu para mais de R$1 bilhão, como destaca a diretora socioambiental do BNDES, Tereza Campelo.
5: O que nós fizemos ao longo desses 3 anos e meio é absolutamente diferenciado com relação ao que nós conseguimos fazer na história. É um dado assim, muito, muito representativo de tudo que a gente vem fazendo na área de floresta, na área de biodiversidade, de desenvolvimento sustentável.
4: Para o ministro do Meio Ambiente, João Paulo,

0: uma opção que o Brasil fez por, de fato, transformar a sua economia, encontrar uma rota própria de descarbonização. E tudo isso acontecendo com os desmatamentos registrando os menores índices da história, com o restauro florestal registrando os maiores índices da história, com a redução de incêndios com os maiores índices da história.
1: Os resultados e experiências de projetos apoiados pelo Fundo Amazônia são parte da exposição Afluentes, Caminhos e Histórias do Fundo Amazônia, que está em cartaz na Biblioteca Nacional de Brasília. A visitação é gratuita e segue até 12 de junho. Reportagem Gabriela Noronha.
2: Todos os dias, toneladas de materiais recicláveis são descartadas no Brasil, mas boa parte desse lixo ainda acaba no lugar errado.
3: Para mudar essa realidade, o governo do Brasil lançou uma campanha nacional para incentivar a separação correta dos resíduos dentro de casa.
2: A meta é triplicar os índices de reciclagem no país, que hoje giram entre 8 e 9%.
4: A reciclagem começa dentro de casa, um gesto simples capaz de transformar resíduos em renda, inclusão social e preservação ambiental. E

0: apesar dos avanços, o Brasil ainda recicla pouco. Ao todo, são 80 milhões de toneladas de lixo reciclados por ano, cerca de 382 quilos por brasileiro. Os serviços públicos recuperam apenas 4%, enquanto o índice chega a 8% quando se contabiliza o trabalho essencial dos catadores autônomos. O secretário executivo da Secretaria-Geral da Presidência da República, Ari Moraes, defende que quando o lixo é separado corretamente, todos ganham.
1: Então tem estudos que dizem que o material que chega misturado, principalmente material orgânico com material seco na cooperativa, né, vai ter que separar, que depois vai virar rejeito, porque ele não fica comerciável, não fica economicamente viável. Então ele perde 2, 3 dias de trabalho da sua vida. Então, para os catadores, para a geração de renda para eles, é fundamental que o material seja segregado corretamente na fonte, já na sua casa, na sua empresa, para que possa chegar um material mais limpo e de melhor qualidade.
0: Os desafios são muitos. Resíduos orgânicos misturados aos recicláveis, restos de comida, vidros quebrados e até materiais perfurantes ainda chegam diariamente às cooperativas. Além de reduzir o aproveitamento dos materiais, o descarte incorreto coloca trabalhadores em risco, avalia o gerente operacional de uma empresa de reciclagem em Brasília, Jorge Ribeiro Dias.
2: Porque se o material chega na cooperativa melhor, vai facilitar o trabalho do cooperado e ele vai vender o material de melhor qualidade. Além desse ganho ambiental que tem, ainda vai gerar esse ganho social que rende renda para as pessoas.
0: O governo do Brasil quer triplicar a reciclagem no país e lançou uma campanha nacional para ampliar a conscientização ambiental e fortalecer o trabalho das cooperativas.

0: pode começar com você.
1: A orientação é simples. Papéis, plásticos, metais e vidros devem ser separados dos resíduos orgânicos. Reportagem Pablo Mundim.
2: Desde 2023, o BNDES, Banco Nacional de Desenvolvimento Econômico e Social, recebeu mais de 500 mil pedidos de crédito rural de produtores do agronegócio.
3: Mas em 1% deles, as propriedades em questão tinham sido apontadas em indícios de desmatamento ilegal pelo MAP Biomas, um sistema de monitoramento colaborativo da vegetação nativa em todo o país.
2: Nesses casos, para evitar o fomento a quem prejudica o meio ambiente, os pedidos foram negados pelo banco.
4: O BNDES, Banco Nacional de Desenvolvimento Econômico e Social, rejeitou mais de 1,1 bilhão de reais em pedidos de financiamento feitos por produtores rurais que tinham propriedades com indícios de desmatamento ilegal nos últimos 3 anos. O monitoramento de propriedades rurais é feito em parceria com o MAP Biomas, uma rede colaborativa de organizações não governamentais, universidades e empresas de tecnologia que monitora os biomas brasileiros via satélite. O objetivo desse trabalho em conjunto é evitar a concessão de financiamentos a quem pratica o desmatamento ilegal. O chefe do Departamento de Acompanhamento e Prevenção de Inconformidades do Banco, Rafael Santelli, explica que o BNDES é um grande parceiro do agronegócio e valoriza a produção sustentável e ética no campo brasileiro. Mas o banco, de acordo com Santelli, não é complacente com o agro que destrói o meio ambiente.
5: O BNDES é uma das maiores instituições apoiadoras do setor agropecuário, sem dúvida alguma. Mas é claro, o agronegócio sustentável está dentro da estratégia do banco apoiar a agricultura sustentável, preservação das florestas, transição justa para uma economia neutra em carbono. E a gente vem buscando apoiar os produtores que têm boas práticas de manejo, de sustentabilidade, agricultores inovadores. Então a gente vem buscando apoiar essas boas práticas no setor agropecuário, assim como nos demais setores da economia também.
4: O Norte e o Nordeste foram as regiões que tiveram o maior percentual de financiamentos evitados pelo BNDES por conta de indícios de desmatamento ilegal. 1,7% dos 6 bilhões de reais em financiamentos solicitados na região Norte e 1,7% dos quase 8 bilhões de reais da região Nordeste. Reportagem André de Barros Lima.
3: E a Polícia Rodoviária Federal

0: também aproveitou a Semana do Meio Ambiente para divulgar números recordes de combate aos crimes ambientais em todo o Brasil, especialmente na Amazônia Legal.
1: Desde 2023, quando foi lançado o Plano Amazônia Segurança e Soberania, também conhecido como Plano AMAS, foram apreendidos 300 quilos de ouro nos 9 estados da Amazônia Legal.
0: A PRF também atuou contra o tráfico de drogas na região, com a apreensão de 107 toneladas de maconha e 32 de cocaína, além de armas e munições.
1: O prejuízo ao crime organizado inclui a inutilização de equipamentos utilizados no garimpo ilegal, como balsas, motores, tratores, escavadeiras, caminhões e até aviões e helicópteros.
0: Bilhões de reais foram anunciados hoje para fortalecer a agropecuária pelo programa Move Agricultura.
1: O valor vai ser investido em crédito para aquisição de tratores, colheitadeiras, plantadeiras e outros equipamentos para o campo.
0: O anúncio foi feito durante uma feira de tecnologia agrícola no município de Luiz Eduardo Magalhães, na Bahia.
1: O vice-presidente Geraldo Alckmin também anunciou o financiamento de 21 bilhões de reais para a renovação de frota de caminhões que deve atender as demandas logísticas do agronegócio.
2: Estão liberados 14 bilhões de reais para financiamento de tratores, implementos agrícolas, um ano de carência, 5 anos para pagar, juros em torno de 9% ao ano. A segunda boa notícia é o Move Caminhões, são 21,1 bilhões de crédito, 2 bilhões para ônibus, renovação de frota, melhora logística, melhora a produtividade, melhora o meio ambiente, segurança automotiva para ajudar a mecanização da nossa agricultura.
0: Estudante do ensino médio e ainda não fez a sua inscrição para o Enem, atenção.
1: O Ministério da Educação ampliou o prazo de inscrições para as provas desse ano para até sexta-feira, dia 12.
0: O Exame Nacional do Ensino Médio seleciona estudantes para ingresso nas universidades públicas e privadas e institutos federais de educação superior.
3: A prorrogação foi anunciada pelo Ministério da Educação, MEC, e pelo Instituto Nacional de Estudos e Pesquisas Educacionais, Anísio Teixeira, INEP. As provas continuam marcadas para os dias 8 e 15 de novembro. Vale ressaltar que ter direito à isenção da taxa não garante a inscrição automática. Quem recebeu a gratuidade teve a justificativa de ausência aceita na edição passada, participa do programa PED Meia ou conclui o ensino médio na rede pública neste ano, também precisa confirmar a participação no sistema. No caso dos estudantes da rede pública, a inscrição foi gerada automaticamente, mas é necessário acessar a plataforma para confirmar os dados, escolher o município de prova, a língua estrangeira e solicitar atendimento especializado, se necessário. Para os candidatos do isentos, a taxa de inscrição é de R$ 85,00 e agora pode ser paga até 17 de junho. O prazo para solicitar atendimento especializado e tratamento por nome social também termina nesta sexta-feira. Quem concluir o ensino médio em 2026 e participa do PED Meia recebe um incentivo adicional de R$ 200,00, desde que esteja presente nos 2 dias de prova. Para conferir todas as regras da edição e se inscrever, acesse enem.inep.gov.br/participante. Dilson Santa Fé, para a Voz do Brasil.
1: O Ministério da Saúde suspendeu temporariamente a aplicação da vacina contra a dengue, desenvolvida pelo Instituto Butantan.
0: Segundo o ministro da Saúde, Alexandre Padilha, a ação foi necessária após o sistema de vigilância registrar 42 reações severas em pessoas que tomaram o imunizante, incluindo 2 mortes.
1: Os casos equivalem a apenas 0,008% do total de 500 mil doses que já tinham sido distribuídas.
0: Mesmo assim, o ministro Alexandre Padilha explicou os objetivos para suspender a aplicação do imunizante.
4: Primeiro é a ação de precaução, que deve sempre guiar quem respeita a vida, quem respeita a ciência, e ainda mais quando a gente está falando de vacinação. Segundo, para que Ministério da Saúde, Anvisa, Instituto Butantan aprofundem a investigação, tanto nos 42 casos, buscar fator de risco nessas 42 pessoas, identificar com pessoas que tomaram na mesma época, se

0: alguma outra diferença entre essas pessoas, inclusive aprofundar a investigação sobre os 3 casos graves e os 2 em especial que temos óbitos registrados, onde não existe informações suficientes para estabelecer uma causalidade entre a vacina e esses óbitos.
1: Importante destacar que esse imunizante nacional estava sendo aplicado apenas nas cidades de Botucatu, em São Paulo, Nova Lima, em Minas Gerais.
0: Suficiente para estabelecer uma causalidade entre a vacina e esses óbitos.
1: Importante destacar que esse imunizante nacional estava sendo aplicado apenas nas cidades de Botucatu, em São Paulo, Nova Lima, em Minas Gerais, e Maranguape, no Ceará, e ainda na região de Araguaína, em Tocantins.
2: Para quem tomou a vacina nos últimos 21 dias, a orientação do Ministério da Saúde é fazer o acompanhamento em uma unidade de saúde local para observar possíveis reações adversas.
1: E o Ministério da Saúde ampliou a capacidade de atendimento do SUS com a entrega de 300 equipamentos e a 185 municípios em todos os estados.
2: A modernização do Sistema Único de Saúde deve diminuir a fila de espera dos atendimentos em todo o país.
1: Os investimentos do novo PAC Saúde chegam a 546 milhões de reais e vão viabilizar 428 mil cirurgias eletivas por ano.
3: O Ministério da Saúde iniciou a segunda etapa da entrega de equipamentos para hospitais públicos e filantrópicos em todo o país. A ação prevê a distribuição de 150 novos combos cirúrgicos e 20 tomógrafos para ampliar os atendimentos especializados no SUS. Com investimento de 546 milhões de reais, os equipamentos devem permitir a realização de cerca de 428 mil cirurgias eletivas por ano. A ação deve reduzir filas e o tempo de espera dos pacientes. Os combos incluem equipamentos para cirurgias gerais e oftalmológicas, utilizados em procedimentos como vasectomia, laqueadura e cirurgia de catarata. Ao todo, 185 municípios vão ser beneficiados. As remessas começaram em fevereiro deste ano e seguem até o fim de junho. Além da entrega dos equipamentos, o Ministério da Saúde também garante instalação, treinamento das equipes e manutenção por 3 anos. A iniciativa faz parte do programa Agora Tem Especialistas e busca ampliar o acesso da população a consultas, exames e cirurgias pelo SUS, especialmente em regiões com menor oferta de atendimento especializado. Lucília Araújo para a Voz do Brasil.
2: Entre 2023 e 2025, o Brasil levou mais de 26 milhões de pessoas para fora da faixa de insegurança alimentar.
1: Isso levou as Nações Unidas a retirarem o país do mapa da fome.
2: O resultado refletiu a adoção de uma série de ações para aumentar a oferta de alimentos e a renda das famílias mais vulneráveis.
4: Moradora do Sol Nascente, região mais pobre do Distrito Federal, Keila de Souza Barbosa tem 7 filhos e está à espera de mais 2. Segundo ela, com crianças ainda muito pequenas, é difícil trabalhar fora. Keila revela que a fome já fez parte da rotina do lar, mas hoje a situação mudou. O sustento vem principalmente do Bolsa Família. O benefício chega a R$ 1.400 por mês.
5: Já passei fome, mas meus filhos, e hoje meus filhos já não passam mais, né? Então, assim, é um benefício que me ajuda muito.
4: O Bolsa Família é uma das ações do Plano Brasil Sem Fome, criado em 2023. A iniciativa reúne o trabalho de 24 ministérios para aumentar a renda, garantir comida saudável e dar proteção social. E é coordenado pelo Ministério do Desenvolvimento e Assistência Social, Família e Combate à Fome. Valéria Buriti, secretária extraordinária de combate à pobreza e à fome, explica que o plano nasceu num momento crítico e foi estruturado como uma das prioridades do governo do Brasil.
6: Era 33 milhões de pessoas passando fome, então a gente conseguiu nesse período controlar a inflação de alimentos, gerar emprego, gerar ocupação e reduzir desigualdades.
4: Entre 2023 e 2025, o Bolsa Família atendeu, em média, 20 milhões e 700 mil famílias por mês. O total de repasses passou de 434 bilhões de reais. O resultado foi reforçado por ações como o programa

0: novo, o benefício de prestação continuada e a valorização do salário mínimo. Com isso, a rede de segurança alimentar avançou e a adesão de municípios ao sistema nacional saltou de 536 para mais de 2.200 cidades em abril deste ano. Mesmo com a saída do mapa da fome, 6.500.000 pessoas ainda enfrentam a fome grave no país. Para mudar essa realidade, a nova etapa do Plano Brasil Sem Fome vai concentrar esforços em territórios onde há maior concentração de domicílios nessa condição. Valéria Buriti traz os detalhes.
1: A gente tem mobilizado os entes federativos para adotarem esses planos, também com estratégias que garantem acesso à água, produção de alimento, abastecimento alimentar, seja um esforço coletivo, um grande mutirão para que a gente tenha, de fato, os direitos à alimentação é garantido todos os dias para quem vive no Brasil.
0: Com o aumento da renda pelo trabalho, 2 milhões de pessoas deixaram o programa Bolsa Família entre janeiro e outubro do ano passado. Reportagem Luciana Colares de Holanda.
2: E assegurar renda para famílias vulneráveis que vivem da pesca é também o objetivo do Seguro Defeso.
3: Mais de 3 bilhões de reais foram pagos a pescadores artesanais de todo o país desde novembro do ano passado.
4: O seguro-desemprego do pescador artesanal, também conhecido como seguro defeso, é um benefício que garante renda aos pescadores durante o período em que a atividade é interrompida para a reprodução das espécies. O valor das parcelas é de um salário mínimo e o tempo do pagamento varia conforme a espécie e a região. Uma ajuda necessária para conseguir manter-se na profissão. No caso da pescadora Sandra Paula Ribeiro, de 41 anos, que exerce a atividade em Santa Catarina.
5: Nesse período que a gente não pode pescar, é uma ajuda para casa, para renda, para ir mantendo as contas em dia. Se a gente não consegue trabalhar nesse período de defesa, a gente vai sobreviver do quê? Então a gente precisa do seguro para isso.
4: Desde novembro do ano passado, 745 mil pescadores artesanais foram beneficiados pelo seguro defeso. Ao todo, o Ministério do Trabalho e Emprego já repassou 3 bilhões e 130 milhões de reais a esses profissionais. O diretor do Departamento de Gestão de Benefícios, João Paulo Ferreira Machado, explica que a medida também tem importância ambiental.
6: Para garantir a reprodução das espécies, a continuidade da produtividade, da produção de peixes, o seguro defesa é pago para que o pescador não pesque naquele momento, ele fique impedido de pescar e devido a esse impedimento, ele recebe uma parcela de um salário mínimo para cada mês em que há um impedimento.
4: Os estados do Maranhão, Pará, Bahia, Amazonas e Piauí concentram quase 80% do total de requerimentos do seguro defeso. Um dos beneficiados é o pescador José Leandro Melo, da cidade paraense de Santarém, que exerce a atividade no Rio Tapajós e recebe o seguro há 7 anos.
7: A distância de onde vivemos para a cidade são de 6 horas de embarcação, né? Para chegar na cidade para comprar alimentação. Então esse seguro ele é muito importante. Ele serve para comprar a nossa alimentação, serve para comprar os nossos materiais de pesca, né? E comprar também combustível.
4: Para este ano, o orçamento destinado pelo governo ao seguro defeso é de 7 bilhões e 900 milhões de reais. Para receber o benefício, é preciso fazer o pedido no aplicativo da Carteira de Trabalho Digital ou no portal do Emprega Brasil. Tem direito ao seguro o pescador artesanal que já tenha pelo menos 1 ano de registro, que não tenha qualquer outra fonte de renda e que tenha se dedicado a essa atividade em todos os meses entre os períodos de defeso. Com locução de Natália Koslick, reportagem Márcia Fernandes.
2: 67 toneladas de drogas apreendidas, 639 armas retiradas de circulação e mais de 26 mil munições recolhidas.
3: Esses são alguns dos primeiros dados divulgados como resultado do novo programa Brasil contra o Crime Organizado.
2: Apenas 3 semanas após o lançamento da nova estratégia, 473 prisões foram realizadas.
3: O programa prevê ações integradas entre as forças policiais da União, estados e municípios.

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1: CNJ institui grupo de trabalho para aperfeiçoar sistema remuneratório da magistratura em cumprimento à decisão do Supremo Tribunal Federal.
2: STJ garante isenção de ICMS na compra de veículo por pessoa com visão monocular.
1: Tribunal Superior.

0: Fernanda Porto.
1: O grupo de trabalho foi instituído pelo presidente do CNJ e STF, ministro Edson Fachin, a fim de realizar estudos para basear propostas legislativas sobre a remuneração da magistratura. A comissão tem a tarefa não só de analisar propostas já produzidas, mas consolidar e sistematizar conclusões voltadas a contribuir com a uniformização, padronização, transparência e previsibilidade das parcelas remuneratórias do Judiciário, em respeito à Constituição Federal. Para isso, os estudos e relatórios devem ser produzidos periodicamente e divulgados no portal do CNJ.
2: Pessoas com visão em apenas um dos olhos têm direito à isenção do ICMS na compra de veículo automotor.
3: Esse entendimento é do STJ. Fátima Uchoa.
4: A segunda turma do STJ rejeitou o recurso do Distrito Federal e manteve decisão que concedeu isenção do ICMS a um motorista com visão monocular. De acordo com o relator ministro Francisco Falcão, a jurisprudência das cortes superiores considera a visão monocular uma deficiência para vários efeitos jurídicos e uma lei de 2021 a classificou como deficiência sensorial do tipo visual para todos os efeitos legais. Assim, segundo o ministro, reconhecer a visão monocular como deficiência para diversos efeitos jurídicos e, simultaneamente, negar tal condição quando se trata de política pública voltada à promoção da mobilidade dessas pessoas implicaria incoerência normativa incompatível com a lógica do sistema jurídico.
2: Tribunal Superior Eleitoral abre consulta pública para definir modelo da nova urna eletrônica para as eleições de 2028.
3: Empresas especialistas poderão apresentar, aliás, empresas e especialistas poderão apresentar sugestões técnicas para aperfeiçoar o equipamento. Fábio Ruas.
5: As contribuições devem ser encaminhadas para o e-mail urna2028@tse.jus.br. As sugestões precisam ter fundamentação técnica com propostas de alteração, inclusão ou substituição dos requisitos previstos nos anexos do edital. O TSE poderá ainda solicitar esclarecimentos complementares às empresas participantes. A consulta pública vai ficar aberta por 21 dias, contados a partir da publicação do edital, e poderá ser prorrogada.
2: Ministério Público Federal entra com ação para que hospital em São Paulo implemente política de cotas na residência médica.
3: A instituição tem desrespeitado diretrizes do Ministério da Saúde, apesar de atuar no SUS e receber benefícios fiscais. Vanessa Pereira.
6: Na ação, o MPF pede que o hospital israelita Albert Einstein, em São Paulo, implemente a política de cotas nos programas de residência médica. Os pedidos incluem a abertura de editais complementares no atual processo seletivo de 2026, com a destinação de vagas para candidatos com deficiência, negros, indígenas, quilombolas e pessoas trans, conforme os percentuais definidos pelas normas vigentes. O MPF ressalta que a aplicação de ações afirmativas nas residências médicas é obrigatória, mesmo em instituições de direito privado. Isso porque tais programas envolvem o treinamento no âmbito do SUS, sendo regulamentados pelo governo federal.
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2: Uma boa noite.
3: E até amanhã.
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0: Anderson Ricardo Nakaoka.
1: E estes são os destaques de hoje do Jornal do Senado, que começa agora.
0: Congresso analisa medida provisória para conter preço do diesel.
1: Policiais e bombeiros podem receber indenização por atuação na pandemia.
0: Aumento de pena para roubo de combustíveis e menores infratores está na pauta desta semana.
1: Boa noite.
2: Boa noite.
1: Quando o diesel sobe, o impacto é sentido em toda a economia, já que o combustível

0: combustível é essencial para o transporte de cargas e influencia o preço de alimentos, produtos e serviços.
1: E para tentar aliviar essa pressão, o Congresso vai votar uma medida provisória editada pelo governo federal que estabelece condições para produtores e importadores beneficiados ajudarem a reduzir o preço do combustível. Os detalhes com Lana Dias.
2: O subsídio de R$1,12 por litro do óleo diesel fica condicionado a critérios, como dedução do valor no preço de venda do combustível e identificação dos descontos equivalentes nas notas fiscais. A fiscalização dos preços será feita pela Agência Nacional do Petróleo, Gás Natural e Biocombustíveis. Para o senador Paulo Paim, do PT do Rio Grande do Sul, a medida foi positiva, especialmente em meio à guerra no Oriente Médio.
3: O governo continua entregando, apresentando, né, para o povo brasileiro subsídios como esse do óleo diesel, né, para que realmente chegue lá na bomba, lá na ponta, né?
2: Já o senador Isalci Lucas, do PL do Distrito Federal, espera que o incentivo tenha efeito real nos preços oferecidos ao consumidor.
4: Esse preço do diesel com relação à guerra do Irã, isso acaba comprometendo a economia. Espero que isso chegue na bomba, né? Porque muitas vezes também é dado desconto e o consumidor acaba pagando o mesmo preço.
2: A subvenção entrou em vigor em 1º de junho. Valerá até 31 de dezembro e substitui medidas anteriores. A medida provisória precisa ser analisada pelo Congresso Nacional.
0: E as companhias aéreas que operam voos regulares no Brasil também podem contar com um reforço bilionário no caixa. O Congresso vai analisar outra medida provisória que destina R$1 bilhão para financiar o capital de giro dessas empresas.
1: O objetivo é dar suporte às operações do setor, garantindo recursos para despesas essenciais e manutenção das atividades. O crédito extraordinário será administrado sob supervisão do Ministério da Fazenda e já está disponível.
0: O que é decidido no Congresso pode acabar no Supremo Tribunal Federal. E neste mês, temas que mobilizam parlamentares e dividem opiniões também estarão no centro dos julgamentos da Corte.
1: Entre os assuntos, a responsabilidade das plataformas digitais por conteúdos publicados na internet. A reportagem é de Márcio Maturana.
5: Nesta quarta-feira, dia 10, a Corte deve julgar recursos contra a decisão que ampliou a responsabilidade das plataformas digitais no julgamento sobre o Marco Civil da internet. No dia 17 está na pauta o prazo de 24 meses dado pelo ministro Flávio Dino para o Congresso regulamentar a mineração em terras indígenas. O Senado tem um grupo de trabalho sobre isso, que é presidido pela senadora Tereza Cristina, do PP de Mato Grosso do Sul.
6: O que nós não podemos mais conviver é com essa situação de infratores que invadem as terras indígenas, fazem o garimpo, na verdade, né? E ninguém ganha nada com isso. Nem os povos indígenas, nem o Estado.
5: E para o dia 24 está marcado o julgamento do Supremo Tribunal Federal, que discute o vínculo de trabalho entre motoristas e entregadores com plataformas digitais, a condição chamada de uberização.
0: Durante a pandemia de Covid-19, profissionais da segurança pública também estiveram nas ruas, mantendo serviços essenciais e atuando diretamente no enfrentamento da crise sanitária.
1: Agora o Senado pode ampliar um benefício já concedido aos trabalhadores da saúde, garantindo indenização para policiais, guardas e bombeiros que morreram ou ficaram permanentemente incapacitados em razão da atuação na linha de frente da pandemia. Os detalhes com Bruno Lourenço.
7: O projeto original que está pronto para ser votado na Comissão de Segurança Pública do senador Marcos Duval do Avante do Espírito Santo foi apresentado no auge da crise sanitária em 2020 e pedia a criação de uma pensão especial para os dependentes dos profissionais da linha de frente. Naquela época, o senador destacava o drama de policiais e profissionais da saúde que iam para o trabalho sem saber se voltariam e de suas famílias.
8: É um amparo de toda a sociedade, um reconhecimento de toda a sociedade desse trabalho, porque hoje, caso aconteça alguma coisa com ele, não é considerado acidente de trabalho, simplesmente uma morte natural. A família acaba não tendo a segurança, os benefícios que a família tem que ter numa profissão como essa, que você vai para o trabalho e não sabe se volta.
7: O relator da matéria, senador Márcio Bittar, do PL do Acre, atualizou o projeto para levar em conta a lei aprovada pelo Congresso Nacional em 2021, que garantiu uma compensação financeira paga pela União aos profissionais de saúde incapacitados pela Covid-19 ou aos seus herdeiros, em caso de óbito. O substitutivo apresentado por Bittar estende os mesmos direitos e valores aos agentes de segurança pública, como policiais de todas as corporações, guardas municipais, bombeiros.

0: agentes de trânsito e guardas portuários.
1: E o combate à criminalidade e a proteção do patrimônio público estarão entre os destaques das comissões do Senado nesta semana.
2: Na pauta, propostas que endurecem as punições para o furto de combustíveis e ampliam o tempo máximo de internação de menores envolvidos em atos infracionais graves. Saiba mais com a repórter Marcela Cunha.
3: Na terça-feira, a Comissão de Serviços de Infraestrutura pode votar uma proposta que endurece a punição contra o furto e o roubo de combustíveis, com penas de 4 a 10 anos de reclusão. E na Comissão de Segurança Pública, uma proposta aumenta o tempo máximo de internação de adolescentes que cometerem atos infracionais graves, especialmente os equivalentes a crimes hediondos. Hoje, pelo ECA, a internação não pode passar de 3 anos, como lembrou o senador Fabiano Contarato, do PT do Espírito Santo.
4: Não é razoável, por exemplo, hoje, se um rapaz de 17 anos, 11 meses e 29 dias, ele estuprar e matar e ocultar o cadáver, ele vai ficar, no máximo, 3 anos.
3: Na quarta, a Comissão de Constituição e Justiça analisa o projeto que facilita a cobrança da pensão alimentícia e outro que amplia o prazo para vítimas de crimes sexuais cometidos na infância ou na adolescência pedirem indenização na justiça. Já na Comissão de Ciência e Tecnologia, destaque para o projeto que reforça a proteção de dados pessoais para reduzir o risco de vazamentos e uso indevido de informações dos cidadãos por empresas e órgãos públicos.
1: Já no plenário, estão na pauta desta semana medidas que ampliam a proteção aos trabalhadores domésticos resgatados de situação análoga à de escravidão.
2: A renegociação de dívidas de produtores rurais e a definição de novas regras para atividades de inteligência no país também estão na pauta. Repórter Pedro Pincer.
5: Na terça-feira, pode ser analisado o projeto que estabelece novas medidas de proteção e acolhimento para trabalhadores resgatados de condições análogas à escravidão. A ideia é ir além da punição aos infratores e assegurar o acolhimento estrutural das vítimas, com acesso facilitado a benefícios sociais, acompanhamento psicossocial e políticas de qualificação e inserção no mercado de trabalho. Outra novidade, segundo o senador veneziano Vital do Rego, do MDB da Paraíba, é o combate à exploração no ambiente doméstico.
6: O trabalho doméstico tradicionalmente invisibilizado nas políticas públicas e na fiscalização estatal. O projeto reconhece que esse setor apresenta riscos específicos de exploração em razão do isolamento do local de trabalho, da assimetria de poder entre empregador e empregado e da naturalização histórica de práticas abusivas.
5: Já na quarta-feira, o plenário analisa a criação de uma linha especial de crédito com recursos do Fundo Social do Pré-Sal para a renegociação de dívidas de produtores rurais. O relator, senador Renan Calheiros, do MDB de Alagoas, afirmou que o texto foi ajustado para impedir que a regulamentação da proposta crie exigências excessivas ou restrições que dificultem a sua aplicação. Constam ainda da pauta da semana o projeto que estabelece diretrizes para as atividades de inteligência no Brasil e o texto que cria a política de governança da administração pública federal.
1: E motoristas com bom histórico no trânsito já podem contar com uma novidade na renovação da Carteira Nacional de Habilitação. Entrou em vigor a renovação automática da CNH para condutores sem infrações sujeitas à pontuação nos últimos 12 meses.
2: A medida reduz etapas burocráticas, mas mantém a exigência dos exames médicos obrigatórios, retomada pelo Congresso Nacional. A nova lei também prevê a criação de um teto nacional para o valor desses exames, que será definido pela Secretaria Nacional de Trânsito. Com a edição de Paula Groba e trabalhos técnicos de João Lira, o Jornal do Senado fica por aqui. Acompanhe agora as notícias da Câmara dos Deputados. Boa noite.
1: Boa noite e até amanhã.

0: MPs sobre segurança e saúde no trabalho.
1: Câmara cria cadastro de pesquisa sobre drogas experimentais contra o câncer.
0: Relatório final sobre o combate à misoginia deve ser apresentado na quarta.
1: Projeto que altera código de mineração já pode entrar na pauta do plenário.
0: Boa noite. O plenário da Câmara pode votar projeto criticado pelo governo que altera o Código de Mineração. O repórter Antônio Vital nos conta como está a discussão.
2: Ganhou o regime de urgência e pode ser votado a qualquer momento no plenário da Câmara, projeto que altera diversos pontos da legislação da mineração. Entre outras medidas,

0: texto amplia o conceito de garimpeiro e cria o leilão social, que vai ofertar áreas de menor volume de minérios e pode beneficiar cooperativas de garimpeiros, que terão prioridade no processo de autorização. A lei atual define a garimpagem como trabalho individual que utiliza instrumentos rudimentares, aparelhos manuais ou máquinas simples. A nova definição prevê que a atividade não depende da técnica utilizada ou do tamanho da produção. A proposta foi apresentada por um grupo de trabalho criado em 2022 para propor mudanças no Código de Mineração. O projeto é assinado pelo deputado Felipe Barros, do PL do Paraná, coordenador do grupo. A justificativa é que o projeto dá mais agilidade ao processo de mineração. Um dos pontos permite que o plano de aproveitamento econômico da jazida levará em conta apenas questões de salubridade e segurança e não vai abranger o método utilizado no garimpo e beneficiamento. Outro dispensa licenciamento ambiental para pesquisa se a tecnologia usada não provocar impactos significativos. O regime de urgência provocou discussão no plenário. O governo se manifestou contra a proposta e pediu mais discussão antes da votação, como disse a deputada Érica Cocai, do PT do Distrito Federal.
1: Esse projeto é para legalizar o garimpo, e legalizar o garimpo sem regras. Nós, o Brasil inteiro, viu o desastre que houve no território Yanomami, pela ação sem regras do próprio garimpo. Porque não dá para ficar todo o tempo passando a boiada, porque meio ambiente é fundamental para a própria soberania. Mas nós também temos a posição do Ministério do Planejamento, da Casa Civil, do governo, contra esta proposição. Não dá para liberar, como está se propondo, o garimpo sem regras.
0: Já o deputado Joaquim Passarinho, do PL do Pará, relator do grupo de trabalho que apresentou a proposta, defendeu as mudanças na lei de mineração. Segundo ele, o objetivo é permitir que pequenas empresas atuem no setor.
2: No nosso projeto, não há nenhum tipo de restrição ao meio ambiente, não há nenhum tipo de facilitação, não há anuência prévia, não há tácita, não há nada disso. Pelo contrário, o que nós estamos tentando é tirar da mão de 5, 6 empresas, umas nacionais, outras internacionais, que detêm quase todo o subsolo nacional pesquisado. Está na mão de 5 empresas. E essas empresas não dão anuência para as menores empresas trabalharem. E o subsolo brasileiro, ele é do povo brasileiro.
0: Com o regime de urgência, o projeto que altera diversos pontos da legislação sobre mineração pode ser votado diretamente no plenário da Câmara, sem passar pela análise das comissões permanentes da Casa. Da Rádio Câmara de Brasília, Antônio Vitor.
3: Relações Exteriores.
4: Pastor Henrique Vieira, do PSOL do Rio de Janeiro, protocolou no STF um pedido de inclusão de novas lideranças da oposição em inquérito que busca esclarecer a atuação de políticos brasileiros contra instituições e contra a soberania nacional junto ao governo dos Estados Unidos.
5: Pastor Henrique Vieira defende uma apuração técnica sobre reuniões ocorridas no país norte-americano. O deputado suspeita que a taxação a produtos nacionais e os ataques ao sistema de pagamento instantâneo PIX é fruto de pressão dessas lideranças.
4: José Medeiros, do PL de Mato Grosso, critica a condução da política externa do governo federal. De acordo com o parlamentar, o executivo cria atritos com o governo dos Estados Unidos para desviar o foco das críticas e dos vários problemas nacionais.
5: José Medeiros alega que possíveis taxações contra produtos brasileiros resultam de uma investigação sobre práticas comerciais consideradas prejudiciais aos Estados Unidos. Ele reitera que as novas taxas não têm relação com qualquer atuação de parlamentares da oposição.
3: Educação.
4: Comissão aprova projeto que autoriza o uso de escolas para atividades da comunidade no entorno. A reportagem é de Júlia Lopes.
6: Quadra, auditório e sala de aula poderão ser usados pela comunidade fora do período letivo. A Comissão de Educação aprovou o projeto de lei que permite às comunidades utilizarem os prédios escolares para a prática de exercícios e atividades de lazer. Pelo texto, a direção de cada instituição será responsável pela autorização e quem solicitar o uso deverá assinar um termo de responsabilidade sobre o patrimônio escolar. Além disso, a utilização dos espaços não poderá interferir no funcionamento regular da escola durante o período letivo, nem em atividades extracurriculares. O relator da proposta, deputado Luiz Fernando Vampiro, do MDB de Santa Catarina, destacou que, em muitos casos, esses espaços são os únicos disponíveis na comunidade para a realização dessas atividades.
7: Porque em algumas cidades do Brasil nós temos um ginásio, por exemplo, de uma escola que é único naquela cidade e por uma briga política de alguma coisa não pode ser utilizado pela comunidade. Esse é o objetivo dessa lei, é colocar como

0: base nacional a autorização de prédios públicos para a utilização do seu entorno onde está inserido.
1: O projeto prevê a realização de atividades formativas, científicas, culturais e esportivas com o objetivo de integrar a comunidade escolar, incluindo as famílias dos estudantes e moradores do entorno de cada escola. O texto estabelece ainda que atividades com fins lucrativos só poderão ser autorizadas se forem realizadas por entidades públicas ou de caráter social ou filantrópico, com finalidade social comprovada. O deputado professor Reginaldo Veras, do PV do Distrito Federal, que participou da discussão da proposta, explica na prática como essa medida já acontece nas comunidades do Distrito Federal.
2: Até às 23 horas do sábado e do domingo, a quadra é utilizada ininterruptamente pela comunidade, porque simplesmente, senhoras e senhores, não tem outro espaço de lazer. E o grande barato, a gente dialogando com a galera que usa para jogar o futebol, a gente ainda faz os mutirões para que eles façam a pintura, para que eles mantenham o espaço.
1: A proposta que busca promover a integração entre a escola e a comunidade e altera a lei de diretrizes e bases da educação nacional, segue agora para análise na Comissão de Constituição e Justiça. Da Rádio Câmara de Brasília, Júlia Lopes.
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4: Saúde. Câmara aprova projeto que cria cadastro de pesquisas sobre drogas experimentais para tratar o câncer. A repórter Sofia Peçanha nos conta como deve funcionar.
5: A Câmara dos Deputados aprovou o projeto que cria o Banco Nacional de Combate ao Câncer. O objetivo é divulgar em todo o país, de forma sistematizada, os protocolos abertos de pesquisas de drogas experimentais em oncologia, já validadas pelas normas de ética médica. Segundo dados da Organização Mundial da Saúde, no ano passado, o câncer foi a segunda doença responsável pelos óbitos registrados, juntamente ao grupo de doenças cardiovasculares e as doenças do aparelho respiratório. Nesse cenário, o projeto pretende democratizar os novos tratamentos, tornar os protocolos experimentais amplamente conhecidos pela comunidade médica e pelo público em geral e humanizar os canais de acesso aos medicamentos e tratamentos, como ressaltou a deputada Rosângela Moro, São Paulo, relatora na Comissão de Saúde.
6: A centralização dessas informações democratiza o acesso a novas opções de tratamento, fortalece a pesquisa clínica do país.
5: As pesquisas serão disponibilizadas ao público em geral, aos profissionais de saúde previamente registrados e às centrais de regulação de consultas de cada estado. Os dados coletados serão organizados e ordenados pelos ministérios das áreas da saúde e da ciência e tecnologia, ou por outro órgão indicado por estes ministérios. Médicos e demais profissionais poderão dispor de uma base de dados diversificada, atualizada, gratuita e de fácil acesso. Assim, a equipe médica ampliará o leque de alternativas de tratamento, potencializando as possibilidades de recuperação de cada paciente, como destacou a deputada Rosângela Moro.
6: Permitirá que profissionais de saúde e paciente tenham acesso a tratamentos inovadores, aumentando as chances de sucesso terapêutico e possibilitando a escolha dos tratamentos mais adequados ao tipo de câncer.
5: As informações disponibilizadas no banco de dados deverão estar habilitadas pela Comissão Nacional de Ética em Pesquisa e pela Agência Nacional de Vigilância Sanitária. O projeto que cria o Banco Nacional de Combate ao Câncer será analisado em seguida pelo Senado, caso não haja recurso para análise no plenário. Da Rádio Câmara de Brasília, Sofia Peçanha.
4: Desenvolvimento Regional.
7: Ricardo Maia, do MDB, registra a visita que fez a vários municípios no interior da Bahia. O parlamentar cumprimenta a população e lideranças locais, especialmente das cidades de Tucano, Ouriçangas, Queimadas e Cansanção.
8: Ricardo Maia destaca seu retorno à cidade de Araci depois de uma ausência de 2 anos relacionada à morte de seu irmão. Ele ressalta que, mesmo distante, continuou enviando recursos para a compra de viaturas, ambulâncias, tratores e para a construção de quadras esportivas, entre outras iniciativas.
4: Trabalho.
7: Aprova a convenção da Organização Internacional do Trabalho sobre segurança e saúde no trabalho. As informações com a repórter Daniele Lessa.

0: Câmara dos Deputados aprovou projeto que aprova o texto da Convenção 187 da Organização Internacional do Trabalho, a OIT, sobre o marco promocional para a segurança e a saúde no trabalho. O texto da convenção foi adotado pela OIT em 2006 e busca promover a melhoria das condições de segurança e saúde no trabalho, com ações para prevenir ou para a segurança e a saúde no trabalho. O texto da convenção foi adotado pela OIT em 2006 e busca promover a melhoria das condições de segurança e saúde no trabalho, com ações para prevenir lesões, doenças e mortes relacionadas à atividade profissional. A mensagem presidencial que encaminhou o texto ao Congresso destaca que a segurança e a saúde no trabalho passaram a ser reconhecidas pela OIT como parte dos princípios e direitos fundamentais no mundo do trabalho. Segundo o documento, a proteção à vida, à saúde e à integridade física dos trabalhadores é um direito humano básico. A convenção prevê que os países que ratificarem o texto adotem uma política nacional, com programas nacionais de segurança e saúde no trabalho. Essas medidas devem ser construídas em consulta com organizações representativas de empregadores e trabalhadores. O texto também valoriza a criação de uma cultura de prevenção para reduzir riscos no ambiente de trabalho. Ao defender a proposta, o deputado Hildo Rocha, do MDB do Maranhão, argumentou que aumentar a segurança no trabalho melhora a produtividade das empresas.
1: Para que nós possamos criar um ambiente de trabalho mais seguro, mais saudável, e isso favorece, logicamente, a nossa economia brasileira, melhora, sem dúvida nenhuma, o custo Brasil, porque vai aumentar a produtividade.
0: Hildo Rocha disse ainda que o aumento da produtividade torna as empresas brasileiras mais atrativas para investimentos. O deputado Marcel Van Hatten, do Novo, do Rio Grande do Sul, encaminhou o voto contra a proposta, por considerar que o texto da convenção interfere no trabalho do parlamento.
2: Com tratados internacionais que afetam a nossa soberania, o Novo orienta contra. Afeta a nossa legislação nacional e a capacidade do parlamento decidir o que é melhor para o trabalhador.
0: O plenário da Câmara aprovou também mais dois acordos internacionais. O protocolo de Montevidéu sobre compromisso com a democracia no Mercosul estabelece medidas a serem tomadas pelos países participantes em caso de ruptura da ordem democrática, incluindo fechamento de fronteiras e sanções políticas e diplomáticas. Também foi aprovado acordo com a Venezuela para a cooperação em ciência e tecnologia espacial, em projetos nas áreas de observação do território, telecomunicações, tecnologias e dados espaciais. O Brasil já mantém acordos similares com Argentina, Peru e Colômbia. A Convenção da Organização Internacional do Trabalho sobre Segurança e Saúde no Trabalho e os dois acordos internacionais agora serão analisados no Senado. Da Rádio Câmara de Brasília, Daniele Lessa.
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4: Direitos Humanos. O relatório final do Grupo de Trabalho sobre Combate à Misoginia deve ser apresentado na próxima quarta-feira. O repórter Murilo Souza adianta um pouco de como foi a última discussão do GT.
5: A Câmara dos Deputados encerrou a fase de audiências públicas do Grupo de Trabalho que analisa o projeto de lei que equipara a misoginia, definida como ódio ou aversão às mulheres, ao crime de racismo. O texto prevê penas de 2 a 5 anos de prisão para combater discursos de ódio e a discriminação baseada na crença da supremacia masculina. A coordenadora do colegiado, deputada Tabata Amaral, do PSB de São Paulo, anunciou que o foco agora está em receber sugestões técnicas para construir a versão para a votação.
6: O nosso trabalho está longe de ter terminado. A gente está agora numa fase muito importante de acolher as contribuições técnicas, de sugestões de alteração do texto que a gente está analisando. Então, por favor, me procurem, procurem a equipe do meu gabinete, a secretaria do nosso grupo de trabalho, para que a gente possa fazer esse esforço difícil, complexo, mas necessário, de tentar, não sei se consensuar, mas com certeza consolidar as contribuições.

0: ações para que a gente possa avançar.
1: A última audiência pública reuniu juristas, pesquisadores e representantes de embaixadas para avaliar a eficiência jurídica da proposta. O objetivo é assegurar que os novos mecanismos possam ser aplicados de forma prática pelo sistema de justiça e estejam alinhados com os princípios da Constituição Federal, como a liberdade de expressão e a dignidade humana. Segundo a deputada, o relatório final do colegiado será apresentado na próxima quarta-feira. Durante a reunião, representantes estrangeiros compartilharam as experiências de seus países. Simon Fairweather, conselheiro político da Embaixada Britânica, explicou que o Reino Unido incluiu o sexo na lista de motivações de crimes de ódio. Pela legislação britânica, se um crime for motivado por hostilidade baseada no sexo, a pena se torna mais severa. Ele também destacou ações voltadas para o ambiente digital, como a proibição de aplicativos de inteligência artificial que tiram a roupa de mulheres em fotos sem autorização. Já a representante da embaixada francesa, Cynthia O'Hyan, afirmou que a lei da França evita o termo misoginia, por considerá-lo amplo e subjetivo. O direito francês prefere focar em sexismo ou violência sexista. A constitucionalista Alice Bianchini, presidente da Associação Brasileira de Mulheres de Carreiras Jurídicas, garantiu que a proposta atende aos critérios técnicos necessários para integrar o sistema penal. Ela rebateu críticas de que o texto criaria um conceito vago e explicou que a proposta segue a mesma lógica das leis que já punem o racismo e a homotransfobia. O projeto de lei que criminaliza o ódio contra mulheres já foi aprovado pelo Senado e, se for aprovado pela Câmara dos Deputados sem alterações, poderá seguir diretamente para a sanção presidencial. Da Rádio Câmara de Brasília, Murilo Souza.
2: Coronel Ulisses, do União do Acre, relata sua experiência de mais de 30 anos na segurança pública para apoiar a classificação do PCC e do Comando Vermelho como organizações terroristas. Segundo ele, as facções espalham medo nas comunidades, dominam territórios e impõem regras.
3: Para Coronel Ulisses, o governo federal é tolerante com o crime organizado e, por isso, resiste contra a classificação dos grupos criminosos como terroristas. O deputado entende que só o endurecimento das leis é capaz de desestimular a criminalidade e ampliar a proteção aos cidadãos.
2: Delegado Éder Mauro, do PL, critica a condução da segurança pública no Pará diante do avanço de organizações criminosas no estado. Ele relata que comerciantes de Belém têm sido ameaçados por criminosos que cobram taxas para permitir o funcionamento de estabelecimentos.
3: Delegado Éder Mauro responsabiliza o grupo político que comandou o governo estadual nos últimos anos. Ele também contesta a eficácia da PEC da Segurança Pública, que busca centralizar as ações no governo federal. O deputado entende que os estados precisam de mais autonomia.
2: Termina agora o jornal Câmara dos Deputados, produzido pela Rádio Câmara, com trabalhos técnicos de Wellington Teles e apresentação de Val Monteiro e Luciana Vieira. Uma boa noite para você.
3: Você fica com as notícias do Tribunal de Contas da União. Boa noite.
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4: 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Boa noite.

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1: Amigo ouvinte, fique em paz onde estiver. Amanhã, se Deus quiser.